0: Um mobile no furacão, de Paulinho Mosca, com o próprio Paulinho Mosca, e abrindo a seleção de hoje, Nada Será Como Antes, de Milton Nascimento e Ronaldo Bastos, com Milton Nascimento.
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Ouvimos Demboá, de Tigana Santana com Tigana Santana e A Primeira Vista, de Chico César com Daniela Mercury. Seguimos com Arícia Messi.

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Flor Amorosa, de Catulo da Paixão Cearense, Joaquim Antônio da Silva Calado, com Maria Marta. Antes, Choro Chorão, de Martinho da Vila, com o próprio compositor. E seguimos com Papete.

0: Aqui na Cultura Brasil, Francisco de Oxum, composição de Lúcio Sanfilippo com Roberta Nistra. Engenho de Flores, de Josias Sobrinho, com Papete.
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Você ouviu Olha Pra Mim, de Edu Tedeschi, com Luciana Mello, e Nenhum Dia de Djavan, com o próprio Djavan. E seguimos com Danilo Moraes.

0: Nós ouvimos Tintim por Tintim, a composição é de Haroldo Barbosa e Geraldo Jaques com Rosa Passos. Antes, Ponto de Vista, de Danilo Moraes e Chico Salém com Danilo Moraes, encerrando assim a seleção musical de hoje de Inês Medalha. Trabalhos técnicos Toninho Silva, a apresentação Fernando Zeda. Uma boa noite a todos, até amanhã.
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7: 22 horas.
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10: Olá, bem-vindos. O trabalho, além de ser um direito do homem e algo fundamental para a sobrevivência e crescimento de todos nós, muitas vezes dá sentido à vida, né? Tão importante que tem até um dia reservado a ele, que é 1º de maio. Neste especial, vamos apresentar de que maneira o trabalho e o trabalhador foram representados na música brasileira. Abrindo com Seu Jorge. Música.

Abrindo especial o trabalho na música brasileira aqui pela Rádio Cultura Brasil, ouvimos Seu Jorge, dele mesmo, Trabalhador. A seguir, o Seu Jorge volta ao programa falando de uma profissão muito presente no dia a dia dos brasileiros, o motoboy. Mas antes, outras profissões cantadas na nossa música.

0: Algumas profissões cantadas na música brasileira. Com o Seu Jorge, ouvimos Motoboy, composição dele em parceria com o Pretinho da Serrinha, Roger e Gabriel Moura. Antes, Chico Buarque, dele mesmo, Pedro Pedreiro. E ainda, nesse bloco, Dorival Caymmi, música do próprio Caymmi, O Mar.
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0: Ao longo de sua obra, Chico Buarque citou o trabalho e o trabalhador em suas canções. Vamos a mais um exemplo.

0: Gilberto Gil, na parceria de Wilson Batista e Ataúfo Alves, o bonde de São Januário. Antes, ouvimos Toquinho e Vinícius de Moraes, deles Como é Duro Trabalhar. E abrindo o bloco, Chico Buarque, dele mesmo, Vai Trabalhar Vagabundo.
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0: Neste especial, estamos apresentando de que maneira o trabalho e o trabalhador foram representados na música brasileira. Na sequência, Toquinho está de volta ao programa em uma parceria dele com Belchior.

No especial O Trabalho na Música Brasileira pela Rádio Cultura Brasil, ouvimos Gonzaguinha dele mesmo e Vamos à Luta. Também nesse bloco, João Bosco, na parceria dele com Aldir Blanc, Rancho da Goiabada. E antes, Toquinho cantou dele, Belchior, Pequeno Perfil de um Cidadão Comum. Mas nem tudo é maravilha no dia a dia do trabalhador, né? A seguir, algumas dessas mazelas.

0: Os Paralamas do Sucesso, música de Marcos Valle, Paulo Sérgio Valle, Capitão de Indústria, antes Patufu, em Vida de Operário.
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0: No início do nosso especial, nós apresentamos algumas profissões cantadas na MPB. Na sequência, vamos ouvir a arte e os artistas como profissionais que são também representados na música.

Os profissionais da música e do teatro representados em canções. Ouvimos Chico Buarque e Caetano Veloso, juntos na composição do Caetano Festa Imodesta, abrindo o bloco Bibi Ferreira e Francis Raime ao piano, música do Francis, letra de Fernanda Montenegro, Viajante das Almas.

0: Milton Nascimento, música e letra do próprio Milton, Canção do Sal. E assim encerramos este especial que apresentou de que maneira o trabalho e o trabalhador foram representados na música brasileira. O trabalho, além de ser um direito do homem, algo fundamental para a sobrevivência e crescimento de todos nós, né? Também muitas vezes dá sentido à vida, é tão importante, tem até um dia reservado a ele, que é 1º de maio. Bom, a você, ouvinte, muito obrigado pela sua companhia e até a próxima.
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5: 23 horas.
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Não Vou Reclamar, de Guilherme Vergueiro e Paulinho Lima, com Alcione. E antes, Celso Adolfo, dele, Estrela da Luz. 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Carol Saboia.

Ouvimos A Marcha da Quarta-feira de Cinzas com Mariana de Moraes, de Vinícius de Moraes, Carlos Lira com arranjo de João Donato. E antes, Bom de Orubá, de Mário Seve e Mauro Aguiar, com Carol Saboia. Agora, Simone.

São Paulo, de Malu Magalhães, com ela, e antes, Certas Noites, de Adriana Calcanhoto e Dé Palmeira, com Simone. 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E a gente segue com Ney Matogrosso e Renato Luciano.

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Ouvimos Jardim de Arroz, de Chico Pinheiro e Guilherme Wisnik, com Chico Pinheiro e Luciana Alves. E antes, De Toda Cor, de Renato Luciano, com ele e Ney Matogrosso. O que é que tem?

Samba do Grande Amor, de Chico Buarque, com Djavan e Sérgio Ricardo, e antes, O Que É Que Tem, de Pedro Caetano e Joel de Almeida, com Antônia Diné e Roberta Sá. 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Joyce.

Ouvimos Passarinha, de Lucas Neves, Zé Ibarra, Júlia Mestre e Dora Morelenbaum, com o grupo Bala Desejo. Antes, Disritmia, de Martinho da Vila, com Luiz Melodia. E abrindo o bloco, Feminina, de Joyce, com ela. A gente segue com Dona Zica.

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2: Meia-noite.
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E a música que abre esse horário é Tempero Zen, com os Paralamas do Sucesso.

Ouvimos com os Bugarins, de Benque Ferraz, Fernando Almeida, Rafael Vaz e Nayan Bentroldo, Foi Mal. E antes, com os Paralamas do Sucesso, de Herbert Viana, Tempero Zen. E a gente segue com Alceu Valença.

Ouvimos Xirê, de Roque Ferreira com Roberta Sá, e antes, com Alceu Valença, dele, Dona de Sete Colinas. 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Marcos Valle.

Ouvimos de Carlinhos Vergueiro com ele, Sedução. E antes, com Marcos Valle, dele e Paulo Sérgio Valle, com Mais de 30. Agora, Erasmo Carlos e Caetano Veloso.

Ouvimos Balaio Grande, de Dorival Caymmi e Oswaldo Santiago, com Jorge Maltner, e antes, com Caetano Veloso e Erasmo Carlos, de Erasmo Carlos e Roberto Carlos, Quero Que Vá Tudo Pro Inferno. Uma seleção musical equilibrada com a presença do novo e do clássico você encontra aqui, não importa o dia ou o horário. 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Milton Nascimento.

Ouvimos com Lô Borges, de Paulinho Carvalho e Rodrigo Leste, Olha o Bicho Livre. Antes, Rosa de Hiroshima, com Secos e Molhados, de Gerson Conrad e Vinícius de Moraes. E abrindo o bloco, Viver de Amor, de Ronaldo Bastos e Toninho Horta, com Milton Nascimento. Agora, Verdade Chinesa.

Ouvimos Verdade Chinesa, de Carlos Cola e Gilson, com Emílio Santiago. Música instrumental e informação na medida certa. 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Bete Carvalho.

Ouvimos O Século do Samba, de Nelson Sargento, Josimar Monteiro e Francisco Blanco, com Nelson Sargento. Antes, Choro de Passarinho, de Renato Piau, Euclides Amaral e Rubens Cardoso, com Luiz Melodia. E abrindo o bloco, Folhas Secas, de Nelson Cavaquinho e Guilherme de Brito, com Beth Carvalho. Eu sou o Bruno Trentin e nesta semana sou eu quem apresenta o programa de estágio da Rádio Cultura Brasil. Seleção musical, Vitor Silva Costa. Trabalhos técnicos, Antônio Silva. Supervisão, Eduardo Weber. 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
1: 5 horas e 59 minutos.
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0: Bem-vindo ao Música Regional Brasileira. Começamos com o trio Linha de Frente,

Ouvimos com o trio Linha de Frente, de Roberto Páscoa e Joaquim, Volte, Meu Velho. Na sequência, Sulino e Marroeiro.

0: Com Ramiro Viola e Pardini, ouvimos de Ramiro Viola e Tico Andrade, Caboclo Infeliz. Com Sulino e Marroeiro, de Sulino e Moacir dos Santos, Velho Feliz.
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0: O duo Amazonas interpretou o de Iraci e Tinoco, Viola Cabocla. Antes, com Nenete e Dorinho, ouvimos de Geraldo Queiroz e Piraci, Fez a Cabocla Chorar.
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0: Com Esperança e Mabel, ouvimos Dezé Fortuna e Carlos César, Terra Tombada. Com Jade Jefferson, do Zé Henrique, Terra de Violeiro.
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com Garcia e Zé Matão. Ouvimos de Tédio Vieira, Terra Roxa. Com Tony Sobrinho e Ito Reoli, de Ademar Braga e Tião do Carro, Semente. Na sequência, Sulino e Amarito.

0: Com Sulino e Amarito. De Sulino e Zé Fortuna, o carro e a faculdade.
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0: Com Pedro Paulo e Tião Lourenço, ouvimos de Tony D'Amito e Carlos César, Tropas e Boiadas. Antes, com Pena Branca e Chavantinho, a composição de Luiz Bonan e Serafim Colombo Gomes, Poeira.
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Pedro Paulo e Paulo Vitor interpretaram do Pedro Paulo e Domiciano Saudades de um Boiadeiro. Antes, com o Tião do Carro, dele e Maria Chiquinha, ouvimos uma viola na saudade.

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6: Pontualmente 7 horas, muito bom dia para você que segue aqui na sintonia da Rádio Cultura Brasil nesta manhã de quarta-feira. Hoje é dia 20 de maio de 2026 e a gente começa mais uma edição do Música e Notícia aqui em 77,9 FM para você que ouve a Rádio Cultura Brasil já pela FM estendida no seu radinho. Também estamos ao vivo pela internet em culturabrasil.com.br. Tem aplicativo Cultura Play para o seu celular e tablet. E você pode ouvir e às vezes assistir também a Rádio Cultura Brasil pela TV Digital, canal 2.5. Eu sou a Laura Mayumi, na apresentação e na seleção musical. Eu conto com a redação da Gabriela Reis e o apoio de produção da Giovana Chaves. Nós vamos juntas com você até às 10 da manhã. E eu vou abrir a programação musical de hoje com música do Paulo Neto. Vamos ver o sol raiar com ele. Pelo menos na música, né? A arte às vezes faz essas coisas que estão impossíveis. Hoje, por exemplo, quarta-feira chuvosa aqui na capital. Mas na música a gente vê o sol raiar com Paulo Neto. Vamos lá.

0: Leni Andrade com Alvorada, música de Cartola, Carlos Cachaça e Hermínio Belo de Carvalho. Antes teve Paulo Neto dele e Isabela Moraes para ver o sol raiar. 7h10.
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0: Amanhã inicia com frio e tempo instável aqui na capital. Imagens do radar indicam chuva leve e isolada, principalmente na zona norte. A rede de estações meteorológicas do CGE da Prefeitura de São Paulo registra agora uma média de 15 graus. E no decorrer do dia, a situação deve ficar bem parecida, assim, com muitas nuvens, garoa intermitente e sem elevação significativa da temperatura. A máxima hoje não deve superar os 18 graus, proporcionando mais um dia de baixa amplitude térmica e ligeira sensação de frio. Os índices de umidade do ar seguem elevados e acima dos 70%. Pelo menos a gente aproveita para respirar um pouquinho melhor, apesar de todo o trânsito, né, que esses dias chuvosos causam. Mas vamos lá. 7h12, a gente segue com música por aqui, agora com a Gal Costa.

Marisa Monte, Perdoa, Meu Amor, música de Casemiro Vieira. Antes, música do Caetano Veloso, com ele e Gal Costa, Coração Vagabundo, 7h17. Uma pesquisa Datafolha, divulgada nesta terça-feira, mostra que o presidente Lula é visto pelos eleitores como o pré-candidato mais experiente na corrida ao Palácio do Planalto. Já o senador Flávio Bolsonaro aparece como o nome considerado mais moderno e inovador. No quesito experiência, Lula foi citado por 55% dos entrevistados, contra 18% de Flávio Bolsonaro. Entre os eleitores considerados não alinhados politicamente, Lula soma 52%, enquanto o senador tem 8%. Já na avaliação sobre quem representa mais modernidade e inovação, Flávio Bolsonaro lidera com 31% das respostas, à frente de Lula com 26%. Entre os eleitores sem alinhamento político, o senador aparece com 22% contra 11% do presidente. A pesquisa ouviu 2.004 eleitores nos dias 12 e 13 de maio e a margem de erro da pesquisa é de 2 pontos percentuais. Sete e 19, a gente segue com música por aqui, vindo para cá, para a rádio hoje. Eu ouvi numa outra rádio que hoje é aniversário do Renato Teixeira, hoje ele completa 81 anos, então resolvi escolher aqui uma música dele. Um dos grandes sucessos dele, talvez maior, e um grande ensinamento também de vida. Maravilhosa essa música. Tocando em frente, vamos lá. Viva Renato Teixeira!

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Renato Teixeira, Fagner e Almir Sater com Tocando em Frente, composição do Renato e do Almir. Super intimidade, né? Agora 7 horas e 23 minutos. Entram em vigor nesta terça-feira as novas regras para empréstimos consignados de aposentados e pensionistas do INSS. Entre as principais mudanças está a obrigatoriedade de validação da contratação por biometria facial no aplicativo ou site Meu INSS. Segundo o governo federal, as medidas têm como objetivo aumentar a segurança nas operações de crédito e reduzir fraudes envolvendo beneficiários da Previdência. Outra mudança importante é a redução da margem consignável. O limite da renda que pode ser comprometido com parcelas de empréstimos caiu de 45% para 40% do valor do benefício. No caso do benefício de prestação continuada, o BPC, o teto será de 35%. As novas regras também ampliam o prazo máximo de pagamento dos empréstimos, que passa de 96 para 108 parcelas mensais, o equivalente a 9 anos. Sete e vinte e quatro, a gente segue com música por aqui na Cultura Brasil, agora com a Márcia Castro.

0: Esse foi o Thiago Oliveira, dele Eu Nasci Pra Você. Antes teve Márcia Castro e Hélio Flanders com 29 Beijos. Música de Moraes Moreira e Galvão. Agora, 7h32, um bom dia para você que segue aqui na Sintonia da Cultura Brasil. A gente segue agora com participação do maestro João Maurício Galindo no Pergunte ao Maestro.
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2: Olá, amigos. 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De uns anos para cá, tenho tentado educar meus ouvidos e minha sensibilidade. Ouço ópera com mais frequência, mas realmente ainda não caiu no meu gosto. O que o senhor poderia dizer a respeito? Bem, caro ouvinte, em primeiro lugar, ninguém é obrigado a gostar de ópera. Se você não gosta, não gosta e pronto. Mas olhe, é muito difícil criar gosto por ópera apenas ouvindo gravações. Ópera é uma mescla de teatro com música. Aprende-se a gostar de ópera assistindo espetáculos ao vivo. Numa grande ópera, que dura, digamos, 2 horas e meia, há vários trechos em que a ação cênica é mais importante do que a música. Nesses trechos, a música não é assim tão interessante para ser ouvida sozinha, sem que o sentido da visão acompanhe o que está acontecendo no palco. Por outro lado, há aqueles momentos em que a música se torna, sim, a protagonista. Nesses trechos, é como se a ação teatral parasse. Todos os nossos sentidos voltam-se para a música, para a beleza das melodias, para o fascínio do canto. E um outro aspecto importante é a proximidade dos cantores. Ouvir um cantor soltar sua voz perto de nós é uma experiência que nenhuma gravação substitui. Eu recomendo, portanto, que, assim que for possível, você procure assistir uma ópera encenada. Eu sei que não é fácil, isso depende muito da cidade em que você mora, mas deixo aqui a recomendação. Agora, se isso for de todo impossível, sugiro que você procure vídeos na internet, mas não vídeos de óperas completas. Procure vídeos curtos com as mais conhecidas áreas. Eu indico gravações e vídeos de óperas completas para aquelas pessoas que já gostam de ópera e não para aqueles que estão se aproximando do gênero. É isso aí, espero ter ajudado. Um grande abraço e até o próximo programa.
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Raul Seixas dele, O Trem das Sete, antes teve Lô Borges, dele Fernando Brant, Paisagem da Janela. Agora 7h41. Pelo terceiro ano seguido, a cidade de Gavião Peixoto, no interior de São Paulo, foi apontada como a melhor cidade para se viver no Brasil, segundo o Índice do Progresso Social de 2026. O município recebeu nota 73,1 em uma escala que vai de 0 a 100. Com cerca de 4.700 habitantes, Gavião Peixoto se destaca pela baixa evasão escolar, ausência de fila por vagas na rede municipal de ensino e por ter um dos maiores PIBs per capita do país. A economia local é impulsionada principalmente pela fábrica de aviões militares da Embraer, instalada na cidade. O Índice de Progresso Social avalia os mais de 5 mil municípios brasileiros com base em 57 indicadores sociais e ambientais, como qualidade de vida, saúde, educação, segurança e moradia. 7h42, um bom dia para você que segue aqui na sintonia da Rádio Cultura Brasil. A gente vai ouvir agora Vitor Ramil.

0: Os Mutantes com Balada do Louco aqui na Rádio Cultura Brasil, composição de Arnaldo Batista e Rita Lee. Antes teve Vitor Ramil dele e Cleiton Ramil, Loucos de Cara, 7h53.
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0: O senador Flávio Bolsonaro admitiu que se reuniu com Daniel Vorcaro depois da primeira prisão do banqueiro no fim de 2025. Segundo o parlamentar, o encontro foi realizado com o objetivo de botar um ponto final na questão, nas palavras dele, do financiamento da cinebiografia sobre o ex-presidente Jair Bolsonaro. O filme Dark Horse está em evidência depois de reportagens revelarem que a produção teria sido financiada por Daniel Vorcaro, dono do Banco Master. Flávio Bolsonaro já admitiu ter intermediado as negociações e cobrado pagamentos de Vorcaro, que chegou a repassar cerca de 61 milhões de reais ao projeto antes de ser preso. A informação de que o encontro entre o senador e o banqueiro ocorreu quando Vorcaro estava utilizando tornozeleira eletrônica foi divulgada pelo portal Metrópolis nesta terça-feira. 7h54, seguimos com música por aqui, agora com a Maria Rita.

Maria Rita com música do Milton Nascimento, A Festa. Agora 7h59, a gente vai para um rápido intervalo, já já tô de volta com mais música e notícia.

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6: 8:01, de volta já com Música e Notícia aqui pela Rádio Cultura Brasil. Um ótimo dia para você que segue aqui na sintonia nesta manhã chuvosa, cinza, de quarta-feira, hoje dia 20 de maio de 2026. A gente segue para a segunda hora do programa, vamos até às 10 da manhã com muita música brasileira e a atualização das principais notícias do dia. Vou abrir a programação musical dessa hora com música nova dele, Maurício Pereira. Ele lançou ontem essa música, já anunciando um trabalho novo aí depois de 8 anos sem disco novo. O último tinha sido Outono no Sudeste, né, de 2018, e agora ele está anunciando esse disco novo que vem aí. Tem parcerias com os filhos dele, Tim Bernardes e Chico Bernardes. E ontem saiu esse primeiro single, então, que a gente vai ouvir aqui, que é uma parceria com o Rômulo Frois. Eles fizeram até uma live aí, horas antes do lançamento. Música linda, como sempre, canção, aquela canção conversada, aquela crônica musical de Maurício Pereira. Vamos ouvir, então, Casa Mata de Amoreiras. Música

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0: Zé Geraldo, dele, essa foi como diria Dylan. Antes teve Raul Seixas, dele, Paulo Coelho, meu amigo Pedro. E abrindo esse bloco, música nova do Maurício Pereira, parceria dele com Rômulo Frois, Casa Mata de Amoreiras. 8h15.
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0: Dando uma olhada no trânsito aqui na capital, a CET registra agora cerca de 225 quilômetros de lentidão nessa manhã de quarta-feira. Um destaque aqui para a Avenida Jornalista Roberto Marinho, que já tem trânsito pesado, principalmente no trecho que vai da Rua Xavier Gouveia até a Rua Ribeiro do Vale. Por ali também, cruzando a via, a Avenida Santo Amaro também já registra lentidão, isso desde a Avenida Vicente Hall até a Avenida dos Bandeirantes. Lembrando que hoje, quarta-feira, rodízio municipal de veículos já está valendo. Começou agora às 7 da manhã, vai até às 10, depois das 5 da tarde às 8 da noite, para carros e caminhões com as placas de finais 5 e 6. 8h16, seguimos com música por aqui, agora com Cazuza.

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Erasmo Carlos e Marisa Monte, parceria deles com Carlinhos Brown, mais um na multidão. Antes teve Cazuza e Bebel Gilberto com Preciso Dizer Que Te Amo, música de Dé Palmeira, Bebel Gilberto e Cazuza. 8h25. O governo francês anunciou o projeto de renovação do Museu do Louvre, estimado por assessores do presidente Emmanuel Macron, entre 700 milhões e 800 milhões de euros. A obra inclui a criação de um espaço exclusivo para a Mona Lisa, além de uma nova entrada para o museu mais visitado do mundo. O plano, chamado Louvre Novo Renascimento, foi apresentado por Macron e tem como objetivo melhorar a experiência dos visitantes, preservar o edifício histórico e reduzir problemas de superlotação. A previsão é que o museu passe a receber até 12 milhões de visitantes por ano. Oito e vinte e seis, a gente segue agora com o encontro de Elza Soares e Chico Buarque.

Elis Regina e Tom Jobim, um dos maiores clássicos da nossa música brasileira. Águas de Março, composição do Tom Jobim. Antes teve Elza Soares e Chico Buarque com Façamos, Vamos Amar, uma versão do Carlos Renault para a música do Cole Porter. 8h35.

China e Estados Unidos anunciaram um avanço nas negociações para reduzir tarifas comerciais que atingem bilhões de dólares em produtos dos dois países. O acordo foi divulgado pelo governo chinês nesta quarta-feira, poucos dias após a visita do presidente Donald Trump a Pequim. Segundo o Ministério do Comércio da China, os dois países criaram um conselho comercial para discutir um acordo de redução recíproca de tarifas sobre mercadorias de valor equivalente. O governo chinês também confirmou que vai restabelecer registros de exportadores americanos de carne bovina e anunciou a compra de 200 aeronaves da fabricante Boeing. As negociações entre Washington e Pequim seguem em andamento, incluindo discussões sobre o valor, sobre o setor estratégico de terras raras. 8h37, a gente ouve agora Caetano Veloso com Todo Homem.

0: Som do Cícero, essa foi Vagalume Cegos. Antes teve Caetano Veloso e Zeca Veloso, composição do Zeca, Todo Homem. 8h44. E chegou a hora do nosso quadro Destaque Literário, quadro semanal produzido pelo Chico Carvalho, da Cultura FM, e que apresenta obras de diferentes autores da literatura mundial através do diálogo entre palavras e música. Hoje é dia de falar sobre A Loteria, um conto da escritora americana Shirley Jackson. Ela nasceu em São Francisco em 1916 e estudou jornalismo. Ainda na faculdade, Shirley Jackson começou a escrever literatura. Ao todo, publicou 6 romances e várias coletâneas de contos de terror, fantasia e suspense. Vamos ouvir.
1: Dez horas da manhã. Uma manhã ensolarada de verão. As pessoas do vilarejo começaram a se reunir na praça, entre a agência dos Correios e o banco.
2: Era o dia da loteria, uma velha tradição que se repetia todo ano.
1: Dizem por aí que lá no vilarejo do norte, eles andam falando em parar com a loteria.
2: Bando de malucos, replicou o velho Warner. A loteria sempre existiu. Já é um horror ver o jovem Summers lá em cima brincando com todo mundo.
1: Todos prontos? A caixa já está cheia.
2: Disse o Sr. Summers, o homem de rosto redondo e jovial que administrava a carvoaria e o responsável por conduzir a cerimônia.
1: Agora eu vou ler os nomes. Quem for chamado, compareça ao palco para a retirada do papelzinho.
2: E assim começou.
1: Adams, Steve, Joe, Anderson, Bill, Dunbar, Graves, Jack, Zanini, Nancy, Dave, Tessie, Jonathan, Elliot, Chris, Meredith.
2: Publicado pela primeira vez em 1948 na revista The New Yorker, o conto A Loteria é considerado um dos mais importantes da literatura americana. Seu impacto foi tão profundo que logo após a sua publicação, a revista recebeu diversas cartas reclamando da imoralidade da narrativa.
1: Fiquem com os papéis dobrados até todo mundo ter tirado um.
2: Tessie.
1: É a Tessie.
2: No papelzinho desdobrado, Tessie encontrou um ponto preto. O ponto preto que o Sr. Summers fizera na noite anterior com um lápis grosso no escritório da carvoaria.
1: Vamos acabar logo com isso.
2: Shirley Jackson é mestra em dissecar os meandros da sociedade norte-americana. A opressão velada, o lugar a que as mulheres são relegadas, o peso do matrimônio, os costumes que aparentam uma falsa civilidade, o horror por trás dos disfarces. A Loteria e Outros Contos é uma publicação da Alfaguara para a obra da escritora americana Shirley Jackson. Tradução de Deborah Landsberg. Roteiro e apresentação de Chico Carvalho. Gravação e montagem de Marcelo Nascimento.

Da suíte em cinco partes para pequena orquestra, música para o teatro. Essa é a parte 2, Dança Allegro Molto, com a Orquestra Filarmônica de Nova York, sob a regência de Leonard Bernstein. A composição é de Aaron Copland e esse foi o Destaque Literário de hoje, quadro apresentado pelo Chico Carvalho, apresentando obras de diferentes autores da literatura mundial através do diálogo entre as palavras e a música. Semana que vem, quarta-feira, tem mais por volta das 8, por aqui na Rádio Cultura Brasil. Agora, 8h52, e aí já que o tema desse destaque literário foi o conto Loteria, a Loteria, escolhi aqui uma música da banda Letussi, Loteria.

0: Los Hermanos, de onde vem a calma, música do Marcelo Camelo. Antes teve Letucci com Loteria, composição da Letícia Novaes, que hoje é Letrux. Pontualmente 9 horas, vamos para um rápido intervalo. Já já tem mais música e notícia aqui na Cultura Brasil.
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0: Nove e três, estamos de volta já com a terceira e última hora do programa de hoje. Vamos até às 10 da manhã com música brasileira e a atualização das principais notícias do dia. Nessa próxima hora tem ainda também Solano Ribeiro e a nova música do Brasil. Vou abrir a programação musical dessa hora com João Gomes, Mestrinho e JP. Nesse trabalho que foi premiado, né, pelo Grammy, Orgulho do Nosso Brasil, esse encontro deles três gravado nas ruas ali, acho que de Olinda, ixi, agora não lembro exatamente o lugar que foi gravado, mas o fato é que é um trabalho muito lindo, premiado pelo Grammy e que tem lindas canções, uma delas a gente ouve agora, Lembrei de Nós. Música.

Gal Costa e Caetano Veloso com Sorte, música de Celso Fonseca e Ronaldo Bastos. Antes teve Mariana Idari e Mestrinho com Te Faço um Cafuné, música do Zezum. E abrindo esse bloco, Lembrei de Nós, faixa do trabalho Dominguinho, do João Gomes, Mestrinho e JP. A composição é de Quinho Compositor, Luizinho Compositor, Kaique Carneiro e Rian Lucas. Agora 9h15.

Dando uma atualizada aqui na situação do trânsito nessa manhã de quarta-feira, a CET registra agora 590 quilômetros de lentidão aqui na capital. Dois destaques aqui para a Marginal Tietê, que tem tráfego intenso no sentido da Castelo, desde a saída da Ayrton Senna até a altura do Campo de Marte. Tem lentidão também na Avenida Rebouças, para variar, né? Rebouças sem lentidão não é Rebouças. Nos dois sentidos, principalmente entre a Paulista e a Faria Lima, ou seja, quase toda ela, né? Lembrando que hoje, quarta-feira, rodízio municipal de veículos está valendo até daqui a pouquinho, às 10, começou às 7, depois das 5 da tarde às 8 da noite, para os carros e caminhões com as placas de finais 5 e 6. 9h16, a gente segue agora com a Luísa Lian.

0: Criolo dele, essa foi Bogotá. Antes teve Luísa Liã, dela Souyabá. Agora 9h24 tem participação de Solano Ribeiro, a nova música do Brasil.
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Annelisa Assunção sonhando com a composição da Burr. Antes teve Liniker, dela, Gustavo Ruiz, Yuri Rio Branco e Fejuca, Caju, 9h38. O governo de Santa Catarina colocou todos os 295 municípios sob estado de alerta climático por no mínimo 180 dias. A justificativa é a aproximação do fenômeno El Niño, que deve elevar o risco de chuvas intensas, enchentes e outros eventos climáticos extremos na região sul do Brasil a partir de junho. Segundo o governador Jorginho Melo, o decreto tem caráter preventivo. A ideia é agilizar a contratação de serviços e obras emergenciais por parte de prefeituras, além da compra de produtos como colchões, lonas e outros destinados à ajuda humanitária. De acordo com informações da Defesa Civil Estadual, o período de maior probabilidade de ocorrência de eventos climáticos severos deve começar em setembro e se estender até janeiro de 2027. O período mais crítico deve se concentrar entre novembro e janeiro. 9h39, a gente acabou de ouvir uma composição da Burr na voz da Annelisa Assunção. Agora a gente ouve com ela mesma, Negro Amor.

Rapping Hood dele, essa foi Suburbano, antes teve Burr com Negro Amor, música de Bob Dylan, com versão de Caetano Veloso e Péricles Cavalcante. Agora, 9h49. Sob protestos e bate-boca, vereadores da base do prefeito Ricardo Nunes aprovaram o relatório final da CPI das habitações de interesse social na Câmara Municipal de São Paulo. O texto foi aprovado por 4-2 e excluiu construtoras e integrantes da atual gestão municipal de possíveis responsabilizações nas investigações sobre fraudes em moradias populares. A oposição tentou incluir pedidos de investigação contra empresas do setor imobiliário e também contra o ex-prefeito João Dória, mas as propostas foram rejeitadas pelos vereadores governistas. Movimentos de moradia protestaram durante a sessão e defenderam a continuidade das apurações. A CPI investiga fraudes envolvendo imóveis destinados à população de baixa renda, incluindo compra irregular por investidores e uso de apartamentos em plataformas de aluguel de curta temporada. O vereador Nabil Bonduque, do PT, acionou a justiça para tentar suspender o encerramento da comissão e ampliar as investigações. Agora, 10 para as 10, a gente vai seguir com o JP, com uma versão de música do Emicida, A Ordem Natural das Coisas.

plena rotina em estilo livre. Tudo isso ao som da música. Use somente sua imaginação e faça o que lhe faz sentir bem. Se você tiver algum problema, não fique desencorajado. Simplesmente volte ao início do corte e comece novamente. Vamos então escutar junto com os melhores.

Curumim dele, Compacto, antes teve JP com A Ordem Natural das Coisas, de Emicida e Nave. Agora 9h56. Amanhã desta quarta-feira tem céu encoberto, chuva leve em pontos isolados e sensação de frio aqui na capital. De acordo com as estações meteorológicas do CGE, a mínima absoluta foi de 12,7 graus, observada na região de Parelheiros, no extremo sul da cidade. A propagação de instabilidades associadas a uma área de baixa pressão está favorecendo a formação de nuvens de chuva que se deslocam de oeste para leste. Assim, amanhã vai continuar com tempo fechado e chuvoso. As precipitações acontecem de forma isolada, com intensidade fraca e em forma de garoa. Entre a tarde e a noite, o céu continua encoberto. Hoje a máxima não deve passar dos 19 graus. 9h57, vou encerrar o Música e Notícia de hoje com Lulu Santos e Gabriel, o Pensador.

0: Lulu Santos e Gabriel Pensador, uma parceria deles. Essa foi Astronauta, encerrando o Música e Notícia de hoje. Agora 10 e 2, é isso aí. Muito obrigada pela sua companhia. Eu sou a Laura Mayumi, na apresentação e na seleção musical. Conto com a redação da Gabriela Reis e o apoio de produção da Giovana Chaves. Amanhã cedinho, 7 da manhã, a gente está de volta por aqui. Você segue agora na companhia da Fabiana Ferraz com a Galeria de hoje. Um beijo, boa quarta-feira, até amanhã.
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0: 10:04.
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6: Olá, boa quarta-feira para você. Seja bem-vinda, seja bem-vindo. Hoje, dia 20 de maio de 2026. Esse é o Galeria da Rádio Cultura Brasil, que você...

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Começando mais uma edição do Galeria, aquela mistura boa que a gente faz todos os dias da música do agora com a música do passado. Eu também dou uma geral na agenda cultural da cidade e nos principais lançamentos da cena musical. Hoje tem lançamento no Galeria, Maurício Pereira é destaque aqui no lançamento do Galeria. Eu vou abrir então com o Chico Buarque, a gente vai ouvir Futuros Amantes. Música.

0: Essa releitura lindíssima, Vanessa da Mata, junto com o trompetista alemão Till Brunner. O que será de Chico Buarque? E hoje eu abri com ele, o clássico, né? Futuros Amantes. Agora, 10 horas, 14 minutos.
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0: O cinema comentado do IMS convida Gabriel Martins, diretor do filme Marte 1, para discutir a obra e o processo de produção do filme enquanto ele é exibido em volume baixo ao fundo. A mediação é de Kleber Mendonça Filho. O evento é hoje, às 7 da noite. A cantora Ilesi e o pianista Marcelo Gauter apresentam um show intimista de voz e piano com a participação de Alaide Costa, nesta quinta e sexta, às 8 da noite, no Sesc Consolação. O evento reúne repertório autoral e releituras de grandes nomes da música brasileira. O Teatro B32 recebe duas sessões do espetáculo infantil de palhaçaria, O Violinista Mosca Morta, no sábado e domingo, às 3 da tarde. Na peça, o palhaço Seu Cocó se prepara para realizar a apresentação perfeita. As exposições Sala dos Espelhos e Mofata Kadiwa estão abertas na Galeria Almeida e Dale até 20 de junho. A primeira, de Rodrigo Andrade, reúne obras inéditas que transitam entre a organização do espaço e o caos da matéria. E já a segunda apresenta obras que se assemelham a mosaicos e tapeçarias a partir da seleção, organização e composição de resíduos plásticos e eletrônicos. Agora tem Luísa Sonza, Onde Anda Você?

Javan com Eu Te Amo, de Tom Jobim e Chico Buarque. E antes, Luísa Sonza com Toquinho, Onde Anda Você? Uma parceria de Vinícius de Moraes e Hermano Silva. Agora são 10 horas e 22 minutos. Eu sigo com mais uma novidade aqui. Eu vou tocar o Seu Jorge, do novíssimo The Other Side. A gente ouve Folia do Amor.

Maria Bethânia e Caetano Veloso, Reconvexo, de Caetano, e antes Seu Jorge, do novíssimo The Other Side. A gente ouviu Folia do Amor, de Mariana Bergel e William Magalhães. Agora são 10 horas 29 minutos. O Centro Cultural São Paulo será palco de hoje até sábado da 17ª edição do Fórum Nacional de Dança. No evento, artistas, gestores e pesquisadores discutem a regulamentação da nova lei da dança, sancionada em abril deste ano. Ela regulamenta a profissão de dançarino, solo e vinculados a grupos artísticos, assegurando direitos trabalhistas e autorais em todo o país. Pela primeira vez, o fórum conta também com uma programação artística diária. Após as mesas de debate político, o público poderá conferir gratuitamente espetáculos de companhias premiadas, como o Fragmento da Dança e o coletivo Grua. As atividades são gratuitas. As inscrições estão esgotadas para os debates, mas os ingressos para os espetáculos devem ser retirados na bilheteria do CCSP um dia antes de cada apresentação. Agora tem Amanda Magalhães. Vamos ouvir Mareia.

0: Baiana System com o seu Jorge e a dupla Antônio Carlos e Jocafe. A música do Roosevelt Ribeiro de Carvalho, Praia do Futuro. E antes, Amanda Magalhães com Açucena, a gente ouviu Mareia, de Amanda Magalhães. São 10 horas 39 minutos, hora de lançamento aqui no Galeria.
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1: Tem novidade na área. O cantor e compositor Maurício Pereira, um dos nomes mais singulares da nossa música, acaba de lançar o single Casamata de Amoreiras. A canção é o primeiro ponto de partida para o novo álbum do artista, previsto para chegar inteirinho no final de julho. A faixa traz a imagem de um homem sozinho, trancado por dentro, e marca a primeira parceria de Maurício com outro grande cronista da nossa música, o Rômulo Frois. Que dupla, hein?
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1: E o processo de criação foi coletivo. O novo disco, que quebra o jejum de inéditas de Maurício desde 2018, é produzido por Biel Basile, batera da banda Terno, e conta com o peso de músicos da nova geração, como o Tim Bernardes, o Chico Bernardes, além da participação da Charanga do França. Diferente do último trabalho, que era mais minimalista, né, o Micro, esse projeto vem com uma banda completa e cheia de texturas. Mas antes da gente ouvir a música na íntegra, o próprio Maurício dá o recado. Fala, Maurício.
2: Queridas, queridos ouvintes, aqui é Maurício Pereira falando. E deixa eu contar para vocês que eu sou um músico criado pelo rádio. O rádio fabricou a minha cabeça musical, então eu tenho um carinho danado pelo rádio. Na carreira a gente vai conhecendo outros caminhos, né? A televisão, os discos, o CD, o MP3, o download, tem tudo. Inclusive, vou contar para vocês, em 1996, eu fui o primeiro brasileiro a fazer um show ao vivo via internet. Eu tô no Guinness Book, vocês acreditam? Mais gostoso mesmo é ouvir música pelo rádio. Então eu queria dividir com vocês, em primeira mão, a canção Casamata de Amoreiras. Canção que eu fiz com meu parceiro Rômulo Frois, que é o primeiro single do meu disco novo, que chega completinho no fim de julho, depois da Copa. Vamos ouvir Casamata de Amoreiras.

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1: Maurício Pereira, com novo single Casamata de Amoreiras, que anuncia a chegada de um novo trabalho do Maurício, de inéditas, previsto aí para o final de julho. Esse foi o primeiro single, uma parceria dele com Rômulo Frois. Agora são 10 horas e 47 minutos. Vamos relembrar a Nação Zumbi, a melhor hora da praia, com a participação de Marisa Monte.

Ouvimos o Pupilo com Pifando dele, Alberto Continentino e Alexandre Rodrigues no Pífano. E antes eu toquei a Nação Zumbi, a gente relembrou A Melhor Hora da Praia, né? Um feat com a Marisa Monte, música do Dengue, Jorge do Peixe, Lúcio Maia e Pupilo. São 10h54 agora. A gente segue com Badiassá de Sérgio Pererê, Compasso do Amor.

0: Mais uma do Agudo Grave, novo álbum da Zélia Duncan, Maravilha Disforme, ela junto com o Lenine, parceria deles. E antes eu toquei a Badia Assad e o Sérgio Pererê, deles Compasso do Amor. 11:02, eu vou para o intervalo e já retorno com a segunda hora do Galeria.
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0: A taxa de subregistro de óbitos de menores de um ano no Brasil caiu de 15,3% em 2015 para 10,8% em 2024, segundo estimativas do IBGE publicadas hoje. Os dados mostram forte desigualdade regional, com níveis maiores nas regiões Norte, com 26,55%, e Nordeste, com 17,58%. Já o Sudeste apresenta os menores números, com 2,67%, seguido pelo Sul, com 2,96%, e também pelo Centro-Oeste, com 5,86%. As duas piores unidades da federação são o Amapá e o Pará. O Distrito Federal e o Rio de Janeiro têm os menores índices. Segundo o Instituto, a falta de notificação de casos compromete o monitoramento da mortalidade infantil no país e prejudica a formulação de políticas públicas voltadas à primeira infância. A Organização Mundial da Saúde afirmou que o surto de ebola, que se espalha pela República Democrática do Congo e Uganda, provavelmente começou há alguns meses e estão investigando exatamente quando e onde. Uma análise conduzida pelas autoridades congolesas está quase concluída e aponta para uma suspeita de morte causada pelo vírus em 20 de abril. O governo local relatou que o corpo da pessoa foi transferido em 22 de abril e que em 5 de maio houve um evento suspeito de superpropagação. Assim que tomaram conhecimento da ameaça, a República Democrática do Congo e a OMS enviaram uma equipe de investigação à região em 12 de maio, onde coletaram uma amostra. 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
2: 11 horas e 6 minutos.
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6: Agora, 11 horas e 5 minutos. Bom dia para você, boa quarta-feira. Seja bem-vinda, seja bem-vindo você que está chegando agora aqui na Rádio Cultura Brasil. Esse é o Galeria, a gente vai até uma da tarde, sempre com uma mistura boa da música do presente com a música do passado. E eu vou abrir com Cazuza, a gente relembra Amor, Amor.

Almério com Chico Chico, a gente ouviu nesse exato momento, uma parceria da Zélia Duncan com Juliana Holanda. É, antes eu toquei Amor, Amor, abrindo essa hora com o Cazuza. São 11 horas e 14 minutos. Deixa eu atender um pedido aqui que chegou pelo nosso zap. Você pode interagir com a gente pelo zap no 11 973737229. Escreve seu nome, me conta como que você está escutando a gente, né? Pelo rádio, pelo aplicativo, na TV aberta. Me conta também em que bairro que você está escutando a gente. Está escutando a gente em São Paulo, fora de São Paulo, enfim. É isso, 11 973737229. É o nosso zap, ó. Tem um alô aqui do Márcio Pereira. Achei bem legal mostrar o estúdio na TV. Deve estar assistindo a gente na TV aberta, canal 2.5. É verdade, fica aqui é quase um BBB que a gente fica aqui, o locutor sozinho, você assiste a gente colocando as músicas. O que rola aí nos bastidores de um programa de rádio? Um locutor sozinho operando a mesa. É isso que você assiste. 11 973737229. Tem mais mensagem aqui, ó. O Dário também mandou uma mensagem falando sobre a música do Maurício Pereira. E eu vou atender o pedido que chegou, que é da Dora. Ela está escutando a gente na TV, no hospital que ela trabalha, e me deu algumas sugestões aí de músicas do Ney, que ela ama. E eu vou tocar para ela, então, Poema, Ney Matogrosso, para Dora, que escuta a gente na TV aberta. Escuta e assiste. Um beijo para você, Dora. Valeu.

Mamundi, hit dela. E antes, Marina Lima, Deixe Estar, uma parceria da Marina com Antônio Cícero. E eu toquei o pedido da nossa ouvinte, a Dora. Ela pediu Poema, Ney Mato Grosso, ouvimos com o Ney, uma música de Frejá e Cazuza. Agora, 11 horas 28 minutos. Show! A cantora e compositora angolana Jéssica Areias apresenta o espetáculo Um Canto para Angola, hoje, às 9h30 da noite, na Casa de Francisca. O show é uma celebração das raízes afrodiaspóricas e da cultura bantu. Jéssica entrelaça composições autorais com releituras de clássicos, misturando ritmos africanos, jazz, MPB, além de unir faixas dos três álbuns de sua trajetória. Os ingressos estão disponíveis na plataforma Simpla. A acordeonista Vitória Faria apresenta o show do álbum de estreia Vacas Exaustas, amanhã, às 9h, no Sesc Pompeia. O disco conta com as participações de Flaira Ferro, Vênus Gallard, Luísa Brina e Açucena, que também sobe ao palco nesta quinta. O repertório reflete experiências da instrumentista que viveu 4 anos em Portugal como artista, mulher e latino-americana. Os últimos ingressos estão à venda nas bilheterias físicas do Sesc. E ainda tem mais, ó, a cantora e compositora mineira Luísa Brina apresenta o show do álbum Prece, amanhã às 9h, no Bona Casa de Música. O espetáculo é em formato de voz, violão e cello, conduzido por Francisca Barreto. Os ingressos estão disponíveis na plataforma Eventim e também na bilheteria física do Bona. Então vamos com ela, Luísa Brina. A gente vai ouvir a Luísa com Oração 2, junto com a mexicana Silvana Estrada.

Elis Regina, a gente ouviu Cais, de Milton Nascimento e Ronaldo Bastos. E antes, Milton Nascimento, dele e Fernando Brant, relembramos Travessia. E toquei também a mineira Luísa Brina, junto com a mexicana Silvana Estrada. A gente ouviu Oração 2, do álbum Prece, da Luísa. Agora, 11 horas e 40 minutos. Tem Cida Moreira com Rodrigo Veloso. A gente ouve Babylon, de Zé Cabaleiro.

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Arnaldo Antunes com Márcia Xavier e Vitor Araújo ao piano, como 2 e 2 de Caetano. E antes, Cida Moreira com Rodrigo Veloso, a gente ouviu Babylon de Zé Cabaleiro. Agora, 11h52, tem Lineker com Ao Teu Lado. Amaro Freitas ao piano, mais um piano bom aqui.

0: Lineker com Ana Vitória e Amaro Freitas ao piano, uma parceria da Lineker com Amaro, ao teu lado do antológico Caju. Falta um minutinho para o meio-dia, eu vou para o intervalo e já retorno com a terceira e última hora do Galeria, rapidinho.
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0: Segundo o ministro da Previdência Social, o Volney Queiroz, o INSS vai ressarcir até 20 de junho aposentados e pensionistas que tiveram descontos indevidos em benefícios depois do escândalo das mensalidades associativas. Ele disse que o governo federal prorrogou este prazo em março e pretende pagar todos até junho. Os descontos devem ser contestados por meio do Meu INSS, pela Central Telefônica 135 ou nos Correios. Queiroz disse ainda que a fraude não foi praticada pelo INSS, mas contra os segurados e contra o próprio Instituto, e por isso o governo está devolvendo o dinheiro. O presidente dos Estados Unidos, Donald Trump, afirmou hoje que concorda com o primeiro-ministro de Israel, Benjamin Netanyahu, em relação à guerra contra o Irã. Segundo o republicano, o premier fará tudo o que ele quiser. Trump foi questionado sobre o relacionamento dele com o israelense depois que o canal 12 de Israel noticiou que os dois tiveram uma longa e dramática conversa telefônica durante a noite, sem dar mais detalhes. O norte-americano disse ainda que não tinha pressa em relação a um acordo com o Teherã. 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
5: Meio-dia e 2 minutos.
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Agora, meio-dia 3, boa tarde para você, boa quarta-feira, seja bem-vinda, seja bem-vindo, você que está chegando agora por aqui. Esse é o Galeria, eu sigo com a terceira e última hora do programa. A gente faz sempre essa mistura boa da música do presente com a música do passado, dá uma geral também na agenda cultural da cidade e nos principais lançamentos da cena musical. Eu vou abrir essa hora com um encontro lindíssimo, um feat que marca a música brasileira e é um clássico, Dores de Amores, Zezé Mota com Luiz Melodia.

João Gilberto e o clássico Wave, de Tom Jobim. E antes, Zezé Mota com Luiz Melodia. A gente relembrou Dores de Amores, do Melodia. Agora, 12:30. O espetáculo Negras Sementes, encenado pelo grupo Os Hedonistas, será apresentado em sessão única nesta sexta-feira no Sesc São Caetano. A montagem tem direção de Renata Carvalho e roteiro de Bárbara Teodósio. Inspirada na obra Escrevivência, da escritora Conceição Evaristo, a peça constrói uma dramaturgia focada na memória e nas resistências da população negra no Brasil. Em cena, os hedonistas utilizam o corpo e a oralidade para contar de forma fragmentada a história de personagens marcadas pela desigualdade. Ao longo da narrativa, elas resistem a diferentes violências estruturais. A apresentação acontece às 8, na Rua Piauí, número 554. Os ingressos estão disponíveis em sescsp.org.br. Né? Vai acontecer no Sesc São Caetano. Eu sigo com o Lued Luna, vamos com Requinte.

Essa foi a Cell com Lauryn Hodden, de Cell, Lucas Martins e Pupilo, Into My Novella. E eu toquei antes Lued Luna com Zudzilla, uma parceria deles, do álbum Antes que a Terra Acabe. Ouvimos a belíssima Requinte. Agora, meio-dia 21, eu sigo com o grupo Bossa Cuca Nova e o Trio Mocotó e um clássico, Vai Levando, de Tom Jobim e Chico Buarque. De Caetano e Chico Buarque, perdão.

Esse é o Ítalo, do novo álbum dele, o quarto já de sua trajetória. O Ítalo é alagoano. Ele lançou recentemente Catatau. A gente ouviu Pelé Doutor, composição dele. Toquei antes o grupo Bossa Cuca Nova e Trio Mocotó, com o clássico Vai Levando, de Caetano e Chico Buarque. Agora, meio-dia 28, eu vou tocar João Donato junto com o Macalé. Em 2021, os dois se juntaram e fizeram um álbum colaborativo, idealizado pelo Silvio Fraga, da gravadora Rocinante. É um projeto que reuniu esses dois gigantes da música brasileira e, infelizmente, nós perdemos os dois, né? O João Donato se foi em 2023, Macalé se foi em 2023.

0: 2025, e eles se uniram nesse álbum e fizeram um álbum juntos, o primeiro, né, da vida deles, os dois juntos. E foi assim, o processo criativo fluiu de uma forma muito descontraída, cada um compôs temas para que o outro executasse, ambos dividiram a autoria e a interpretação, e o disco foi gravado no Rio de Janeiro. O nome do álbum é Síntese do Lance, e a gente vai escutar a faixa título: João Donato e Jardes Macalé, Síntese do Lance.
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2: Tá rolando, né?

Tulipa Ruiz com João Donato, a gente ouviu Tafetá. A Tulipa já me contou em entrevista que ela fez essa música para o João Donato por conta de sua elegância. Tafetá, uma parceria dela com Gustavo Ruiz, é um registro do Dancê de 2015. E antes ouvimos Macalé com João Donato no álbum de 2021. A gente ouviu a faixa título Síntese do Lance, uma parceria de João Donato e Marlon Sette. Agora, meio-dia e 37, eu sigo com Laura Finocchiaro, que recentemente lançou o single Notas Solares, num dueto com Vânia Bastos. Vamos ouvir.

Zé Cabaleiro, a gente ouviu Ultimamente Nada, do álbum Era Domingo, lançado há 10 anos. E antes eu toquei Laura Finocchiaro num dueto com Vânia Bastos, novo single da Laura, ouvimos Notas Solares, composição de Laura Finocchiaro. Meio-dia 44, tem Alice Caymmi, do álbum Caymmi, dedicado ao repertório do seu avô, Dorival. Vamos com o Canto de Obá.

Os Tincoãs com Cordeiro de Nanã, de Dadinho e Matheus Aleluia. Eu toquei antes Anitta com Rincon Sapiência. Ouvimos Nanã e Canto de Obá com Alice Caymmi, do seu avô Dorival Caymmi. Meio-dia 54, dá tempo de tocar mais uma ainda? Então a saideira, hein? Vamos com o Curumim, Estado de Choque.

0: parceria do Curumim com Yara Renó, Estado de Choque, do álbum Pedra de Selva, do Curumim. E assim eu encerro essa edição de quarta-feira, 20 de maio, do Galeria. Amanhã tem mais, e amanhã eu conto com a participação especialíssima ao vivo, presencial, da Bruna Lucchesi, que acaba de lançar o álbum Bandoleira. E é isso, daqui a pouquinho vem aí a Teca Lima no comando da programação da Rádio Cultura Brasil. O Galeria conta com o apoio de produção da Marina Bertazzoni, da Giovana Chaves e também da Sandra Vasconcelos. Um beijo para você, até amanhã.
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3: Meio-dia e 59 minutos.
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5: Olá, você ouvinte sintonizado na Rádio Cultura Brasil. Eu sou Teca Lima, a partir de agora, na seleção musical e também na apresentação. Hoje eu vou abrir com Amores de Águas de Cachoeira e Marés, Marijasca.

Vanessa da Mata, dela e do Liminha, Ai Ai Ai. Antes, com a Raquel Reis, nós ouvimos dela e de Bruna Magalhães, Deixa Molhar. E com Mari Jasca, da própria Mari, Amor Maré. Na sequência, tem Thalma de Freitas em um tema de domínio público, um sucesso dos Tincoãs, Cordeiro de Nanã.

com Zé Manuel e Lué de Luna, uma adaptação de Zé Manuel e Arthur Nogueira para uma música do folclore tanzaniano, Malaika. Antes, com Thalma de Freitas, ouvimos de domínio público Cordeiro de Nanã. Seguimos agora com o encontro de Milton Nascimento com Maria Gadú, Esperança Spalding, Liane de Avas e Tim Bernardes.

0: Ouvimos de Arnaldo Antunes, com ele e Mônica Salmaso, Oxalá Chegar. Antes, com Boca Livre e Chico Buarque, Feito Mistério, música de Lourenço Baeta e Cacazzo. E abrindo este bloco de Milton Nascimento e Fernando Brandt, Saudade dos Aviões da Paner, ou Conversando no Bar, com Milton, Esperança Spalding, Maria Gadú, Liane Lavas e Tim Bernardes.
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Com Ney Matogrosso, nós ouvimos de Gonzaguinha Comportamento Geral e com Elza Soares, de Rômulo Frois e Alice Coutinho, Mulher do Fim do Mundo. Na sequência, Caetano Veloso canta Marina Lima.

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Tinha beijado o papel devotadamente. Era a primeira vez que me escreviam aquelas sentimentalidades. E seu orgulho dilatava-se ao calor amoroso que saía delas, como um corpo ressequido que se estira num banho tépido. Senti um acréscimo de estima por si mesma e parecia ali que entrava, enfim, numa existência superiormente

onde cada hora tinha seu intuito diferente, cada passo conduzia um êxtase e a alma se cobria de um luxo radioso.

Carlinhos Brown, dele Marisa Monte, Amor, I Love You. E antes com Caetano Veloso, de Marina Lima e Antônio Cícero, Bobagens, meu filho, Bobagens. O bloco final abre com o Seu Jorge e Almaz no sucesso de Tim Maia.

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Fechando a seleção de Melo, dele mesmo, A Vida em Seus Métodos, diz Calma. Antes, com Noriel Vilela, a versão de Roberto Neves, 16 toneladas. E com o Seu Jorge e o Almaz, de Tim Maia e Carlos Imperial, Cristina. Eu fico por aqui. Volto amanhã, nesse mesmo horário. Obrigada pela sua sintonia. Um beijo e até lá.

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7: 2 horas da tarde em ponto, agora 19 graus em São Paulo. Olá, muito boa tarde para você ligado aqui na nossa Rádio Cultura Brasil, nesta quarta-feira de céu nublado, hoje dia 20 de maio de 2026. Ótima quarta para você, bem-vindos. Começando o nosso Estúdio 77, ao vivo em FM 77,9, AM 1200. Estamos também na TV aberta, digital, lá no canal 2.5, no site culturabrasil.com.br e ainda pelo nosso aplicativo Cultura Play. Eu sou o Alexandre Ingrevalo e por aqui no Estúdio 77, de segunda a sexta-feira, das 2 até as 5 da tarde, você acompanha a boa música brasileira, quadros especiais, informação, dicas culturais e também as participações dos nossos ouvintes. Nessa primeira hora, você pede a música que quer ouvir e já acompanha aqui com a gente até as 3 da tarde. Só escrever para cá. Nosso WhatsApp é o 11 São Paulo 97373-7229. 11 São Paulo 97373-7229. Peça a música que você quer ouvir e acompanhe com a gente na seleção do ouvinte aqui no Estúdio 77. Você também colabora nas nossas setlists, que são as nossas playlists semanais temáticas. Já já eu explico direitinho como é que faz para participar. Fique com a gente. Então vamos nessa, vamos juntos aqui até as 5 da tarde com o Estúdio 77. Eu vou abrir a edição de hoje com Bebel Gilberto. Bom,

Eu abri aqui o nosso Estúdio 77 desta quarta-feira, 20 de maio de 2026, com o bloco musical Teletema aqui. Teremos mais Teletema hoje no Estúdio 77, mas já trouxe três aqui que também embalaram trilhas de novelas na televisão. De Caras e Bocas, ouvimos Ceci Bom com Rita Lee, versão da própria Rita, antes de O Fim do Mundo. Nós ouvimos Adriana Calcanhoto, música de Assis Valente. E abri o programa de hoje com a Bebel Gilberto em Tica Tica Boom Chick, de Harry Warren McGordon. Essa gravação da Bebel fez parte da trilha de Páginas da Vida. Então, um bloco musical de abertura, Teletema aqui do nosso Estúdio 77. E hoje, quarta-feira, é dia de Teletema, né? Então, eu vou voltar com mais desses assuntos. Vou trazer músicas de novelas recentes do streaming, que fizeram muito sucesso no streaming. Hoje aqui no Estúdio 77 teremos também destaque de Cirlei Ribeiro, entrevista com Vandy Doratiotto, que vai fazer shows em São Paulo, tá de disco novo também na praça. A gente vai conhecer os detalhes aqui hoje com a Cirlei. E hoje, quarta-feira, é dia também da participação de Atílio Bari, apresentador do Persona, e que nos dá alegria de estar aqui com o seu comentário todas as quartas-feiras. Todos os dias temos também, por aqui no Estúdio 77, a seleção do ouvinte. Você que nos acompanha em FM 77,9, AM 1200, também lá no app Cultura Play, no site culturabrasil.com.br. Você que ainda nos assiste na TV aberta digital, lá no canal 2.5, participa aqui com a gente. Entre 2 e 3 da tarde é o horário para você participar com pedidos musicais. É só enviar sua participação para o nosso WhatsApp, que é o 11 São Paulo 97373-7229, 11 97373-7229. Já temos muitas participações aqui chegando, acho que já estamos quase fechando aqui, se é que já não fechou. Vou abrir atendendo o Manuel, depois o Jota, e ainda nesse bloco de abertura, pedido musical do Camilo. Vamos lá.

Seleção do ouvinte aqui no Estúdio 77, participações que chegam pelo nosso WhatsApp da Rádio Cultura em 11, São Paulo 973737229. Nesse bloco de abertura aqui da Seleção do ouvinte no Estúdio 77, eu atendi o Camilo Leonini, Raul Seixas, dele Paulo Coelho, Guita. Antes eu atendi o Jota, Zé Ramalho, os que letra do próprio Zé Ramalho, a terceira lâmina. E abri com a participação do Manuel, Jackson do Pandeiro, de Alventino Cavalcante, Aires Viana e João do Vale, o Canto da Ema. 2h24 da tarde agora. Bom, já estamos na máxima prevista para hoje aqui em São Paulo, né? O CGE conta que hoje a máxima não deve passar dos 19 graus, que é a temperatura de momento. E agora, em a pouco, estava um sol lá fora, mas já nublou de novo. E a previsão hoje é essa, garoa e chuva fraca de forma isolada. E aí, entre o final da tarde e a noite, o céu continua encoberto, ou seja, é essa cara do tempo lá fora. A tendência para os próximos dias é que o ar frio e úmido permaneça sobre a Grande São Paulo. Nos próximos dias, o céu encoberto predomina e, por conta disso, a temperatura vai apresentar pouca variação. Sensação de frio, continua de frio, né? Amanhã a mínima é de 13 e a máxima não deve passar dos 17 graus. 2h25, vamos seguindo aqui com a seleção do ouvinte. Vou atender agora o Alan Medeiros, ele quer ouvir Guilherme Arantes, Meu Mundo e Nada Mais.

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0: Baby do Brasil aqui no Estúdio 77, pedido da nossa ouvinte Letícia Genaro, Baby do Brasil com o Menino do Rio, música do Caetano Veloso. Antes da Letícia, eu atendi o Alessandro, Geraldo Azevedo, dele, e Renato Rocha, Dia Branco. Antes do Alessandro, participação do nosso ouvinte Luiz Ruiz, ouvimos Baiano e os novos Caetanos, né, que era Chico Anísio e Arnô Rodrigues, em Urubu, Tá com Raiva do Boi, música de Geraldo Nunes e Venâncio. E abri esse bloco da seleção do ouvinte aqui com a participação do Alan Medeiros, Guilherme Arantes, dele mesmo, Meu Mundo e Nada Mais. 2h39, olha, uma informação importante para você que está aqui acompanhando o nosso Estúdio 77. A IP, a empresa IP, orientou os consumidores a não utilizarem nem descartarem os produtos suspensos pela Anvisa. Todo mundo, né, acompanhou aquela polêmica, pois agora a IP orientou consumidores a não utilizarem nem descartarem os produtos suspensos pela Anvisa. A empresa também afirmou que os clientes poderão solicitar reembolso dos itens afetados. A suspensão vale para detergentes, lava-louças, sabões líquidos para roupas e desinfetantes com lotes terminados em número 1. A recomendação da IP é que os produtos sejam armazenados adequadamente até uma nova orientação das autoridades sanitárias. Então não adianta descartar ali o produto contaminado, né, ali no esgoto, que você vai estar prejudicando a rede de esgoto e disseminando ainda mais, né? Segundo a Anvisa, inspeções realizadas na fábrica da IP em Amparo, no interior de São Paulo, identificaram falhas no controle de qualidade, equipamentos com sinais de corrosão e armazenamento inadequado dos resíduos. A Anvisa também informou ter encontrado a bactéria Pseudomonas aeruginosa, em mais de 100 lotes de produtos já acabados da IP. E uma informação curiosa, pelo terceiro ano seguido, a cidade de Gavião Peixoto, no interior aqui de São Paulo, foi apontada como a melhor cidade para se viver no Brasil, segundo o Índice de Progresso Social de 2026. O município de Gavião Peixoto recebeu nota 73,1 em uma escala que vai de 0 a 100. Com cerca de 4.700 habitantes, Gavião Peixoto se destaca pela baixa evasão escolar, ausência de filas por vagas na rede municipal de ensino e por ter um dos maiores PIBs per capita do Brasil. A economia local é impulsionada principalmente pela fábrica de aviões militares da Embraer, instalada ali na cidade. O Índice de Progresso Social avalia os mais de 5 mil municípios brasileiros com base em 57 indicadores sociais e ambientais, como qualidade de vida, saúde, educação, segurança e moradia. Muito bem, 2h41, vou voltar aqui com a seleção do ouvinte, mais participações que chegam pelo nosso WhatsApp da Rádio Cultura em 11 São Paulo 973737229. Vou atender nesse bloco a Rosângela Anzelotti, o Valmir e também a Neuza Ramos. Vamos lá.
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Mais um bloco musical escolhido pelos nossos ouvintes que participam com a gente aqui nessa tarde de quarta-feira do Estúdio 77 pela Rádio Cultura Brasil. Pedidos que chegam pelo nosso WhatsApp, que é o 11 São Paulo 973737229. Nesse bloco eu atendi a Neuza Ramos, Gal Costa em Caminhos do Mar, música de Danilo Caymmi, Dorival Caymmi e Dudu Falcão. Antes da Neuza, a participação do Valmir. Elis Regina, música do Pedro Caetano, é com esse que eu vou e abrir esse bloco, atendendo a Rosângela Anzelotti, Imagina, música de Tom Jobim e Chico Buarque, aqui no registro do Chico e da Mônica Salmazo. 2h51, vou aqui para o último bloco da seleção do ouvinte de hoje, vou atender a Mila Vilar e depois o Emerson.

0: O Rapa com Anjos, aqui pedido musical do nosso ouvinte Emerson. Antes eu atendi a Mila Vilar, nós ouvimos aqui antes do Rapa com Anjos, pedido do Emerson, eu atendi a Mila Vilar, que pediu um clássico aqui, né, do Billy Blanco, A Banca do Distinto, gravação de Dolores Duran. Fechando a nossa seleção do ouvinte de hoje aqui no Estúdio 77, né, as participações que chegam pelo nosso WhatsApp, que é o 11 São Paulo 973737229. Agradeço demais a todos que participaram. Hoje, infelizmente, não deu tempo de atender todo mundo, mas amanhã, às duas, seleção do ouvinte está de volta aqui no Estúdio 77. Você participa pelo WhatsApp e acompanha entre 2 e 3 da tarde aqui no nosso Estúdio 77, que continua. Hoje teremos participação de Atílio Bari, teremos o nosso Teletema, entre outras atrações aqui nessa tarde de quarta-feira. Fique com a gente. 3 e 1, vamos atualizar as notícias dessa última hora agora. Ministro Alexandre de Moraes, do STF, ordenou que o governo federal adote as providências necessárias para efetivar a extradição da ex-deputada federal Carla Zambelli, presa na Itália. A Corte de Roma deu 2 sentenças favoráveis à extradição, uma pela invasão dos sistemas do CNJ e outra pelo episódio em que Carla Zambelli perseguiu um homem com uma arma na véspera das eleições de 2022. Alexandre de Moraes afirmou que os documentos exigidos já foram encaminhados e, com isso, cabe ao Ministério da Justiça e Segurança Pública e ao Itamaraty prosseguir com os trâmites. O presidente Lula sancionou projetos de lei e assinou 2 decretos que mudam as regras para o funcionamento das plataformas digitais no Brasil. Um desses projetos, com foco na proteção da mulher no ambiente virtual, e outro que atualiza as regras do Marco Civil da Internet. Com a nova regulamentação, as chamadas Big Techs poderão ser punidas civilmente por conteúdos criminosos publicados, mesmo sem uma ordem judicial prévia. E o Ministério da Defesa da Rússia divulgou hoje um vídeo que, supostamente, mostra equipamentos militares em exercícios nucleares. O Kremlin anunciou 3 dias de atividades que incluiriam o lançamento de mísseis balísticos e de cruzeiro. As ações, que envolvem 64 mil pessoas, vão simular a preparação e o uso de forças nucleares em caso de agressão. Mais informações ao longo aqui da tarde no nosso Estúdio 77 e também no De Volta para Casa, às 18 horas. Rápido intervalo, a gente está de volta daqui a pouquinho. Até já.
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6: 3 horas, 4 minutos, 19 graus em São Paulo. Olá, para você que está chegando agora, muito boa tarde. Bem-vindos aqui à nossa Rádio Cultura Brasil. Bem-vindos ao Estúdio 77, ao vivo de segunda a sexta-feira das 2 até às 5 da tarde. Você nos acompanha aqui na Rádio Cultura Brasil em FM 77,9 AM 1200. Estamos também na TV aberta digital, lá no canal 2.5, no site culturabrasil.com.br e ainda pelo nosso aplicativo Cultura Play. Eu sou o Alexandre Ingrevalo e por aqui, boa música brasileira, quadros especiais, informação, dicas culturais e também as participações dos nossos ouvintes. Fique conosco. Vou abrir o próximo bloco musical com a Roberta Sá, revisitando um clássico.

0: Novos Baianos em Mistério do Planeta, música de Moraes Moreira e Luiz Galvão, antes Timoneiro, clássico Timoneiro com Paulinho da Viola, que é uma parceria dele com o Hermínio Belo de Carvalho, e eu abri esse bloco musical aqui do Estúdio 77 pela Cultura com a Roberta Sá, música de Guilherme de Brito e Alcides Caminha, A Flor e o Espinho. 3:15 da tarde, o cantor e compositor Vandy Doratiotto leva ao palco do Centro Cultural São Paulo o álbum Um Passeio Paulista, lançamento do selo Borandá. Ele se apresenta hoje e também no dia 29 de maio, lá na Sala Donirã Barbosa, que é um espaço simbólico da cena cultural paulistana. Cada noite terá uma participação especial que amplia o retrato musical da nossa cidade. No show de hoje, o Vandy recebe a cantora Cida Moreira. E aí, no dia 29, a convidada será Na Ozette. Esse novo álbum tem coprodução de Suami Júnior e Danilo Moraes, parceria já consolidada em trabalhos anteriores, como Miolo Mole, também lançado pelo Borandá, né? O Danilo Moraes, que é filho do Vandy. Entre as participações no disco estão nomes como Fabiana Cosa, Cida Moreira e Marisa Hort. A repórter Cilei Ribeiro conversou no Estação Cultura, programa das Manhãs da Cultura FM. A repórter Cilei Ribeiro conversou com Vandy Doratiotto, que é uma referência da vanguarda paulista, integrante também do Premier, o Premier de Tando Breck. Vamos então acompanhar essa entrevista com o querido Vandy Doratiotto.
1: É sempre lindo andar na cidade de São Paulo.
2: Assim como em trabalhos anteriores, no novo álbum de Vandy Doratiotto, a metrópole surge como personagem viva. O repertório autoral convida o público a olhar a capital paulista com mais calma e sensibilidade. Vandy Doratiotto, bom dia! Eu já sei que Um Passeio Paulista, esse seu novo álbum, transforma São Paulo em uma crônica musical afetiva, crítica e bem-humorada. E aí eu pergunto, ainda é lindo andar na cidade de São Paulo?
3: Pois é, né? Tem gente que fala, pô, mas você não enxerga os problemas profundos da nossa cidade? É claro, claro. Em todas as grandes capitais, na devida proporção, acontecem coisas boas e péssimas. Então, São Paulo é uma cidade que apresenta muita coisa interessante, etc. Eu acho que continua. Eu ando muito por aí. Tem dia que se entristece de ver tanta gente despossuída, dormindo, caído por aí. Mas, cara, como fazer? Vamos em frente, acreditando.
2: Sim. Ou seja, então você já respondeu de alguma maneira a minha pergunta seguinte. Esse disco também ele é resultado de muita observação, de andanças pela cidade. Tem os tipos urbanos, tem histórias, memórias, lugares e, claro, os sons e os timbres da cidade.
3: Com certeza, né? O grande escritor Tolstói dizia, né? Quando você olha para o seu pedaço, etc., você pode fazer uma coisa que bata com o todo, não é? É porque quem é que sabe melhor do que o nosso modo de viver dentro de uma cidade como São Paulo do que a gente que está caminhando e olhando? Cada olhar tem uma visão. Não é? Então, uns podem olhar um cara deitado e falar, esses caras não trabalham, ficam aí jogados, sem pensar no contexto como um todo. Então, eu realmente reproduzo essas emoções que me batem e tento fazer o melhor, como fazia, e como fazem tantos cronistas maravilhosos, etc. Tal, como fazia muito bem, por exemplo, o Adoniran Barbosa, e todos, e tantos.
2: Não é por acaso, então, que o show de lançamento do álbum é na sala Adoniran Barbosa, no Centro Cultural São Paulo?
3: Pois é, a gente tentou, a produção, né, a Gisela, a produção, não, e pensamos em alguns locais, de repente foi possível fazer nesse lugar que é uma legenda da música outsider, meio diferente, né, que o primeiro grupo que eu faço parte, por exemplo, toca lá desde os anos 80, e é um lugar incrível, incrível. E quando eu soube que o que tinha que ia rolar na sala Adoniran Barbosa foi um absurdo, né, de legal. Então, tem isso.

0: E com convidadas especiais. Já nesta quarta-feira, o primeiro show, a convidada é a Cida Moreira. E depois, na semana seguinte, a Naozete. Queria que você falasse um pouco das duas, né? Duas cantoras que também são muito identificadas com a cidade de São Paulo.
1: A Cida é o máximo, né? Ela é única. Mesmo, todo mundo que acompanha sabe, aliás, a Rádio Cultura toca a Cida. A Cida é essa figura emblemática de uma cidade, como já falei, né, cheia de nuances, etc. e tal. A Naozete, meu Deus do céu, o grupo Rumo está aí para mostrar, não só no Rumo aos Antigos, quem era a Ná cantando e tal, a Lá Carmen Miranda e outros, como a Ná contemporânea, cantando sobre a Avenida Paulista, né, com o Zé Carlos Ribeiro, com o Tati, com essa turma toda. Para mim é uma satisfação imensa. Nós crescemos juntos, né, o Rumo e o Premê no tempo do Lira. Então, e a Ná é uma das figuras mais queridas, né, de São Paulo. Difícil ser inimigo da Naozete, além da competência e tal.
0: Pois é, e do repertório que cada uma canta nas duas apresentações?
1: A Cida participou de uma música chamada Idalina, que eu digo sem falsa modéstia, porque a resposta já veio de alguns, né? Quando você faz uma coisa, você não sabe a intensidade que ela possa ter, como é que vai bater para alguns. E é a Idalina, que também é fruto de uma observação muito grande de quando eu morava na Lapa, que tinha tudo isso que eu falei agora sobre, mas eram outros tempos. Os mendigos tinham uma certa dignidade que andavam pelas ruas e tal, né? Não eram tão invisíveis. E a Cida, chamei a Cida para interpretar essa aí. E menina, ficou num grau de beleza e de intensidade e pungência, para usar uma palavra de desuso, que ela acabou sendo a música, no lançamento primeiro, das mais ouvidas, com quase 10 mil views, etc. Eu falei, caramba, né? Como é que a gente ia imaginar isso?

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1: Cida canta essa, depois ela canta o Babilon, que ela canta, quem a conhece sabe ao que me refiro. E a Mauzete no Dia vai cantar também essa. Talvez ela esboce comigo a música que a Fabiana Cosa participou no disco. E a Fabiana não pôde, por vários compromissos, ainda bem que ela tem compromisso pra caramba, musicais. E daí, a Ná canta também a Idalina e vai cantar, ela vai cantar uma música dela com o Itamar, que também é o máximo que acompanha a Ná, que é o Sutil. Então, o Mário Manga vai fazer, eu digo o Mário Manga, além de ser meu irmãozinho há 5 décadas do Premier, ele vai fazer a guitarra com ela e ele sempre tocou com a Ná. Ele é um músico da Ná, né? Então vai ser isso no 29. Também é um dia cheio de surpresas agradáveis, esteticamente falando.

0: E confirmando os músicos que também participam do álbum, estarão na apresentação o Swami Júnior, o Danilo Moraes, Emílio Martins, Douglas Alonso e Alexandre Ribeiro, todos também na apresentação ou não?
1: Ah, olha, o pilar fundamental, Sirlei, todo mundo que lida com música sabe. O pilar fundamental de um show, de um espetáculo ficar bonito, espero que fique e tal, é o peso dos músicos. Como é um projeto da PROAC, eu estou falando isso porque o PROAC é uma coisa muito interessante, que você recebe uma graninha básica e você pode contratar, né, esses músicos de primeiro time. Fazer esse álbum de 15 músicas autorais pelo PROAC é uma alegria imensa. Então, nós estamos com esse time de músicos que é demais. Os ensaios, a gente fica emocionado com a beleza do timbre, dos sinais todos. Enfim, é isso, Sirlei.
0: Swami Júnior, portanto, violão de sete cordas e baixo, o Danilo
1: Swami.
0: Moraes, guitarra e violões, eles que também são coprodutores do álbum, o Emílio Martins na bateria, Douglas Alonso, percussão, Alexandre Ribeiro, clarinete e clarone, e ainda o Mário Manga, né, que você citou, acompanhando a Nausete.
1: Isso no dia 29, né? No 20 é sem o Manga, mas com a Cida e etc. Ainda bem que você falou tudo, porque a gente vai lembrar do instrumento, dá um branquinho. Você já foi direto com a sua voz bonita, já falou tudo direitinho. Em suma, Cilei, é isso mesmo. E o Douglas Alonso, ele fez o meu primeiro álbum solo em 2003. E ele era um meninão. É de uma experiência larga de tocar pelo mundão afora, ser elogiado por músicos americanos, que como um dos grandes bateristas, porque ele tem aquele acento que somente ele faz na bateria. O Emílio é um acontecimento, não estou exagerando. O cara tem uma abertura e um conhecimento na leitura, nos timbres, na riqueza, e tudo gente boa, manja. Tudo gente bacana, a gente se diverte pra caramba e tal. O Suami e o Danilo produziram esse álbum como se fosse um trabalho exclusivamente deles, com uma presença afetiva e de conhecimento técnico que eu fiquei impressionado, né? Então, só alegria, viu, Silei? Só foi gostoso.
2: Nós podia

0: divertindo.
1: E ainda falando um pouquinho mais de algumas das faixas do disco, claro que aquele lado bem-humorado, aquele senso crítico estão presentes. E os próprios títulos já indicam um pouco, né, esse tom de humor e de crítica, como, por exemplo, a gente pode citar a faixa Nós Podia Tá Roubando, tem O Pai Sensível Mais Ignorante, tem A Barata Esperta.
2: A Barata Esperta, ela tem um refrão assim, Barata Esperta não atravessa galinheiro, tá de olho no porteiro, se a faxina acontecer. Essa aí é que fala das pessoas. Quanta gente aí que fala um monte sem noção. E segue essa manada que não sabe para onde vai, sempre acreditando na palavra do impostor, que em nome de Deus lhe tira tudo, olha que horror. Então, isso aí já diz. O Barata Esperta é aquele refrão que puxa pro tem que ficar esperto, mano, sabe? Ficar atento às mentiras que são vendidas na mídia, na política, na religião. Então, a Barata Esperta é uma metáfora do presta atenção, mano velho.
1: Já disponível, portanto, nas plataformas digitais e para ouvir e ver o Vandy Doratiotto ao vivo interpretando esse repertório do álbum Um Passeio Paulista, acompanhado da banda que nós já comentamos e também das participações especiais da Cida Moreira, agora no dia 20, e da Nausete no dia 29. Fique esperto também porque o local é a Sala Doniran Barbosa, no Centro Cultural São Paulo. Show começando às 7 horas da noite e com entrada gratuita, mas é possível garantir o ingresso na véspera do espetáculo, a partir das 2 horas da tarde, na bilheteria física do Centro Cultural São Paulo ou também online, centrocultural.sp.gov.br. Vandy Doratiotto, sempre um prazer receber você na Rádio Cultura. Bom show e volte sempre.
2: Muito obrigado, Silei. Eu amo essa rádio porque é verdade absoluta. Está no meu carro ali. Eu entro e já está nela. E eu passei um quarto da minha vida ligado à TV e à Rádio Cultura. Viva! Não vamos desanimar. Beijo para você. Obrigado pelas perguntas, viu? E até qualquer hora.

0: Ô, Valdir! Ei, velho, como é que estão as coisas aí? Mas também tá ruim pra todo mundo, né, Valdir? Você quer ver um caso igual ao meu? Eu tô há 17 anos na mesma loja da 25 de março. Você sabe quanto me deram de aumento? 5%. Rama, eu fiquei pistola, velho. Mas é, Valdir. Operário. Ah, olha lá, Valdir, amiga que eu te falei. Eu falei dela pra você, ó. Ela é chique.
1: Oi, Valdir, me faz um churro.

0: Aí ouvimos faixa de um passeio paulista, esse lançamento do selo Borandá, novo álbum do querido cantor, compositor, um dos integrantes do Premeditando Breque, o Vande Doratiotto. Nós ouvimos música do próprio Vande, 5 horas. Agora são 3 horas e 33 minutos, 3 e 33 da tarde.
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Esse foi o Lenine em Rosebud, o Verbo e a Verba, a parceria do Lenine com o Lula Queiroga. Antes, Caetano Veloso, dele, Beleza Pura, e eu abri esse bloco musical aqui do Estúdio 77 com Chico Buarque e Hamilton de Holanda juntos, música do Chico, Que Tal um Samba. 3h44 da tarde, olha, pela primeira vez, o Teatro Franco Zampari, aqui da nossa Fundação Padre Anchieta, vai integrar a programação oficial da Virada Cultural de São Paulo, um concerto da Brasil Jazz Sinfônica. É neste domingo agora, dia 24 de maio, às 3 da tarde, que a orquestra vai subir ao palco, regida pelo maestro Gustavo Petri, para o espetáculo América Sonora. O programa propõe uma viagem musical pelos sons das Américas, reunindo clássicos do jazz norte-americano, do samba e do tango argentino. No repertório, obras de Tom Jobim, Pixinguinha, Ernesto Nazaré, Ginga, Astor Piazzolla e George Gershwin. Então, Brasil Jazz Sinfônica, na Virada Cultural. É neste domingo agora, dia 24 de maio, às 3 da tarde, lá no Teatro Franco Zampari, entrada gratuita, e você pode reservar os seus ingressos pela plataforma Uticket. É só acessar o site uticket.com.br. Você reserva por lá, entrada gratuita, uticket.com.br. Toda sexta-feira, às 4 da tarde, a gente apresenta aqui no Estúdio 77 uma setlist diferente. A cada semana, uma seleção musical temática, uma playlist com um tema que a gente normalmente lança toda segunda-feira. E aí convido o ouvinte para participar durante toda a semana com sugestões musicais dentro dessa proposta, né? Dentro desse tema. Essa semana, a gente vai falar sobre um assunto que está aí em todo canto, que é futebol, né? Os convocados saíram essa semana, o Brasil já está entrando em clima de Copa do Mundo, o mundo, né, já está entrando em clima de Copa, então a gente aqui vai entrar também nesse clima e vai trazer o futebol na música brasileira. Então eu convido você, nosso ouvinte aqui, para participar com a gente com sugestões musicais dentro desse tema, o futebol cantado na música brasileira. O esporte já foi muito celebrado na nossa música, né? Vários compositores escreveram músicas sobre o futebol, Chico Buarque, Jorge Benjor, Gilberto Gil, né? Inclusive muitos jogadores também foram assunto de músicas. Então quero te convidar para participar aqui com sugestões musicais. É só escrever lá para o nosso WhatsApp, que é o 11 São Paulo 973737229. Qual é a sua música favorita sobre futebol? Ou quais são? 11 São Paulo 973737229. As músicas sugeridas pelos nossos ouvintes, vamos apresentar aqui no Estúdio 77. Nesta sexta-feira, às 4 da tarde. Participe, estou te esperando. 3h47, ainda hoje aqui no Estúdio 77, teremos a participação do querido Atílio Bar, e hoje também é dia do nosso quadro Teletema. Hoje eu vou trazer músicas de novelas recentes do streaming. Por enquanto, a gente segue com o encontro da Lineker e do Johnny Hooker. Flutua.

0: Ouvimos As Baías e a Cozinha Mineira, composição da Açucena, Uma Canção para Você, Jaqueta Amarela. E antes o encontro da Lineker com Johnny Hooker, música do Johnny Hooker, Flutua. Agora faltando 2 minutos para as 16h, vamos aqui atualizar as notícias dessa última hora. O presidente Lula sancionou hoje 3 projetos de lei que endurecem as regras para a proteção a mulheres vítimas de violência doméstica. Entre essas medidas está a criação do Cadastro Nacional de Agressores e o afastamento do agressor do lar. O projeto também altera a Lei de Execução Penal para aumentar a proteção de mulheres vítimas de violência doméstica, principalmente em casos em que o agressor continua ameaçando ou volta a cometer violência, mesmo depois de preso ou condenado. Um levantamento revelou quais são as capitais brasileiras com melhor qualidade de vida no Brasil por meio de indicadores sociais e ambientais. Segundo o ranking divulgado hoje, as melhores colocações ficaram com Curitiba, seguida por Brasília, São Paulo, Campo Grande e Belo Horizonte. Já cidades como Porto Velho, Macapá, Maceió e Salvador apareceram nesse ranking com os piores resultados. E o governo do Reino Unido fechou hoje um acordo comercial com o Conselho de Cooperação do Golfo. O grupo é composto por Bahrein, Kuwait, Oman, Catar, Arábia Saudita e Emirados Árabes Unidos. Com um valor estimado em cerca de US$ 5 bilhões por ano, no longo prazo, a expectativa é que o tratado aprofunde os laços econômicos de Londres com aliados da região. Lembrando sempre que um resumo com as principais notícias do dia você acompanha diariamente às 18h no De Volta para Casa. Rápido intervalo, daqui a pouquinho estamos de volta.
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7: São 4 horas e 2 minutos, Estúdio 77 de volta ao vivo aqui pela Rádio Cultura Brasil. Você nos acompanha até às 5 da tarde em FM 77,9 AM 1200. Estamos também lá na TV aberta digital, no canal 2.5, no app Cultura Play e no site culturabrasil.com.br. Eu sou o Alexandre Ingrevalo e por aqui, boa música brasileira, quadros especiais, informação, dicas culturais e também as participações dos nossos ouvintes. Vou abrir o próximo bloco com o Richie.

0: Nando Reis e os Infernais, esse registro ao vivo, música do Nando Reis, Do Seu Lado. Antes, Mutante com Daniela Mercury, parceria de Rita Lee e Roberto de Carvalho. E eu abri esse bloco musical aqui do Estúdio 77 pela Rádio Cultura Brasil com o Rich, parceria dele com Bernardo Vilhena, Lágrimas Demais. 4h16 da tarde, hoje é quarta-feira, é dia da participação com a gente aqui no Estúdio 77 do querido Atílio Bari. Atílio que apresenta o Persona na TV Cultura e está com a gente toda semana trazendo o seu olhar, o seu comentário sobre assuntos da arte, da cultura, do cotidiano. Vamos saber o que é que o Atílio preparou para hoje. Alô, Atílio, boa tarde.
1: Boa tarde, Alexandre Ingrevalo. Boa tarde, amigos ouvintes do Estúdio 77. A monarquia inglesa continua sendo vista como uma instituição que simboliza a tradição e a estabilidade britânica, mesmo enfrentando desafios e sendo questionada num mundo em constante transformação. As festividades, as coroações, os casamentos protagonizados pela corte, com suas carruagens douradas, puxadas por elegantes cavalos cobertos de enfeites e penachos, os gigantescos e suntuosos palácios, os banquetes, as festas. Tudo isso nos remete a um estilo de vida que parece coisa do passado, mas persiste no tempo. Ainda estão ali, ainda acontecem no século XXI, numa época em que as tradições foram rompidas, costumes foram abandonados ou substituídos por outros. Mas ali, no Palácio de Buckingham ou na Clarence House, a modernidade parece não passar dos portões para dentro e, quando ocasionalmente passa, causa rupturas, como no caso do príncipe Harry, que depois de algumas encrencas, abdicou do seu título. E há as figuras, as personalidades que sustentam toda a encenação luxuosa que envolve a corte, como a Elizabeth II, a rainha-mãe, que durante décadas surgia aos olhos do mundo com seus vestidos de cortes discretos, mas de cores fortes, chapéu combinando direitinho, bolsinha sempre pendurada no braço. Quem não lembra? O que será que continha a bolsinha da rainha? Mas admiração mesmo, empatia e carinho, quem despertou de verdade foi a princesa Diana, a Lady Di, uma personalidade carismática que rompeu protocolos da realeza e conquistou corações até de quem torcia o nariz para aquela aristocracia toda. Diana foi apelidada de princesa do povo. Mostrava-se acessível, próxima das pessoas, ao contrário da imagem distante da monarquia tradicional. Era vista como uma pessoa comum, espontânea, autêntica, num mundo de etiquetas e formalidades. Por tudo isso, tornou-se alvo constante da imprensa, desde o seu noivado com Charles até a sua morte. Um mito midiático, que não hesitou em estender a mão a pacientes com HIV, abraçar crianças moribundas na África e se engajar em causas sociais as mais diversas, muitas vezes, ou quase sempre, contra a vontade da corte. Diana nos faz lembrar de outra princesa, a Sissi, que se tornou imperatriz da Áustria ao se casar com o imperador Francisco José, lá no final do século XIX. Muito antes de Diana, portanto, Sissi também ficou conhecida por suas excentricidades, sua beleza, seu espírito livre, que desafiavam as rígidas convenções da corte e da época. Sua vida, seu romance com o imperador e suas travessuras renderam vários filmes, parte deles protagonizados por Romy Schneider, uma belíssima atriz vienense que tinha 17 anos quando interpretou a Sissi pela primeira vez. Princesas atrevidas e românticas sempre despertam o interesse do público. Diana, com a sua presença magnética, já inspirou escritores, cineastas e dramaturgos de várias partes do mundo. Agora temos aqui, em São Paulo, a versão do musical que nos chega da Broadway e que se chama justamente Diana, a Princesa do Povo. Joe DiPietro, o autor do texto, coloca em cena os momentos mais importantes da trajetória dessa personalidade tão popular, envolvida nos embates da corte, no relacionamento com Elizabeth, the Queen, e nas traições de Charles, que ainda não era the King. A montagem impressiona pelo rigor e pela energia do elenco, características, aliás, sempre presentes nos trabalhos dirigidos por Tadeu Aguiar, um mestre dos musicais, e com a produção do seu parceiro Eduardo Bacher. Sara Sagres interpreta a princesa e Cláudio Lins faz o Charles. Apoiados por um conjunto de atores e dançarinos numeroso e cenários e figurinos suntuosos. E, claro, orquestra ao vivo, sob a direção de Thalisson Rodrigues. Diana, a princesa do povo, está em cartaz no Teatro Liberdade, de sexta a domingo até 5 de julho. Agora quero falar do Persona, o programa que tenho a honra de dirigir e apresentar na TV Cultura. 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É no Persona, domingo às 9 da noite e segunda à 6 da noite, na TV Cultura. Nos vemos lá. Por hoje é só. Continuemos com a realeza do rádio brasileiro, Alexandre Ingrevalo e o Estúdio 77. E eu volto na semana que vem. Até lá.
0: Muito obrigado, meu querido Atílio Bari. Abração e até a semana que vem. São 4 horas e 23 minutos agora, 4 e 23 da tarde.
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Aqui no Estúdio 77, nós ouvimos o encontro do Chico César com Lenine, Paulinho Mosca e Zé Cabaleiro, os quatro juntos aqui em Um Mundo, composição do André Bujanra. E eu abri esse bloco musical com a Céu dela, Rainha, 4h31 da tarde agora. E o trânsito em São Paulo, 4h31, logo mais às 5 da tarde tem rodízio, né? Das 5 da tarde às 8 da noite. Hoje rodízio valendo para carros com placas finais 5 e 6. E a CET registra na Zona Sul de São Paulo 113 quilômetros de lentidão. 113 na Zona Sul, 112 na Zona Oeste. A Zona Leste tem 68, o Centro 67 e a Zona Norte 66 quilômetros de vias congestionadas. Falando também sobre o tempo em São Paulo, né? Tarde fria de quarta-feira e vai continuar assim, né? Entre o final da tarde e a noite o céu vai continuar encoberto. Hoje, no máximo, devemos ter uma garoa ou chuva fraca de forma isolada. Amanhã, o CGE, que é o Centro de Gerenciamento de Emergências da Prefeitura de São Paulo, conta. Amanhã, quinta-feira, será mais um dia com céu encoberto, período de garoa, termômetros oscilando entre mínima de 13 e máxima de 17 graus. Na sexta-feira, o cenário se repete. O CGE conta aqui, predomínio de céu encoberto, temperaturas baixas, chuviscos e chuva fraca à noite. Na sexta, mínima de 14, máxima de 17 graus. E eu vou seguir aqui com o nosso Estúdio 77 pela Rádio Cultura Brasil, agora com o nosso quadro Teletema, trazendo hoje músicas brasileiras que embalaram novelas do streaming, né? Novelas feitas para duas plataformas, para uma plataforma de streaming, na verdade, porque essas duas novelas foram exibidas pela HBO Max, né? Novelas brasileiras, com profissionais brasileiros, né? São Beleza Fatal, do Rafael Montes, e Dona Beja, que é um remake de uma novela que foi exibida na TV Manchete, só que dessa vez com a Grazi Massafera interpretando a Dona Beja, né? Lá atrás, quem fez a personagem título foi a Maitê Proença, né? Então eu vou trazer algumas músicas que embalaram essas duas tramas ali no streaming. Começando com Beleza Fatal, eu abro aqui com a Marina Sena, por suposto.

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Teletema aqui hoje no Estúdio 77 pela Rádio Cultura Brasil, trazendo músicas que embalaram trilhas de novelas feitas para o streaming. Nós ouvimos de Beleza Fatal, Bichinho, com a Duda Beat, que é uma parceria dela com Tomás Troia e Lux Ferreira, e antes, Por Suposto, com a Marina Sena, também música de Beleza Fatal, novela que fez muito sucesso ali no streaming da HBO, composição da própria Marina Sena. E agora eu vou fechar o Teletema de hoje com uma gravação muito bacana de Blues da Piedade, da Larissa Luz, uma gravação vigorosa que embala a abertura da nova versão de Dona Beja, também da HBO Max, que tem a Grazi Massafera como a personagem título, que foi feita na primeira versão de Dona Beja pela Maitê Proença.

Ouvimos da nova versão de Dona Beija, novela feita para o streaming da HBO Max. Nós ouvimos essa regravação que a cantora Larissa Luz fez da parceria de Frejá e Cazuza, Blues da Piedade. E meus destaques de hoje do nosso quadro Teletema. É isso aí, agora são 4 horas e 44 minutos. Vou caminhar aqui para o bloco musical final do Estúdio 77 de hoje com a Maria Rita.

0: Encerrando o nosso Estúdio 77 de hoje, aqui pela Rádio Cultura Brasil, eu trouxe duas versões de Carlos Renault. Ouvimos Façamos, Vamos Amar, com Chico Buarque e Elza Soares, original de Cole Porter. E antes, a Maria Rita interpretou Encantada, versão do Carlos Renault para a música de Richard Rodgers e Lawrence Hart. Então, Estúdio 77 de hoje vai ficando por aqui. Produção, seleção musical e apresentação minhas, eu sou Alexandre Ingrevalo. Apoio de produção, Bruno Trentin e Vitor Costa. Redação de notícias, equipe de jornalismo aqui da Rádio Cultura. A seguir, você fica com João Marcelo Boscoli e o Contraponto. Valeu, muito obrigado pela sua companhia, muito obrigado pela sua participação. Tenha um ótimo final de tarde, a gente volta a se encontrar aqui no 77 amanhã a partir das 14h. Deixo aquele abraço, até amanhã, tchau.
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2: 16:59.
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5: Olá, eu sou João Marcelo Boscoli, começa agora Contraponto, aqui na Rádio Cultura Brasil. Toda quarta-feira, 5:00 PM, a gente tem esse encontro com o melhor da música brasileira de todos os tempos. Você ouve também o Contraponto aos sábados, às 11:00 AM. 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Hoje temos um programa animado, um programa cheio de energia. Beth Carvalho, em Saco de Feijão, composição do Francisco Santana, presente no álbum da Beth de 77, Nos Botequins da Vida. Em 82, foi lançado o álbum Nação, com Clara Nunes. A canção que eu escolhi desse álbum é Novo Amor, do Chico Buarque. Ainda nessa sequência, Silvia Teles, de Ronaldo Bosco e Carlos Lira, Se é Tarde Me Perdoa, diretamente do álbum Amor em Hi-Fi, de 1960. E a gente fecha com Elza Soares, Lição de Vida, música do Paulo de Capitola, no seu álbum Lição de Vida, de 1976. 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

Ouvimos Elza Soares em Lição de Vida, faixa título do seu álbum de 1976, composição do Paulo de Capitola. Tivemos também Silvia Teles, Se é Tarde Me Perdoa, composição de Ronaldo Boscoli e Carlos Lira, diretamente de 1960, do álbum Avante, um álbum muito moderno para a época, soa muito bem até hoje, Amor em Hi-Fi. Tivemos também Clara Nunes, de Chico Buarque, Novo Amor, presente no álbum Nação, de 82. E abrimos com Bete Carvalho, Saco de Feijão, composição do Francisco Santana, presente no álbum Nos Botequins da Vida, de 1977. 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A próxima sequência traz Gal Costa em três momentos de um álbum muito interessante dela, Fantasia, 1981, dividiu a crítica à época, mas o seu sucesso e a permanência desse repertório mostram que a Gal, claro, estava certíssima. Canta Brasil, do Davi Nasser. Temos Massa Real com Caetano Veloso, letra e música dele, e Festa do Interior. Essa música tocou muito no rádio. Eu tinha 10 anos de idade e era uma alegria. E não era o período de festas, nada. Era uma música que realmente tocava em todo lugar. Festa do Interior, composição do Moraes Moreira e do Abel Silva. As três músicas presentes no álbum Fantasia, que tem ainda os arranjos de metais do Lincoln Olivetti, um gênio da música brasileira. 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

0: Ouvimos aí uma sequência com três gravações do álbum de Gal Costa, Fantasia, lançado em 1981. Festa do Interior, de Abel Silva e Moraes Moreira, Massa Real, do Caetano Veloso, e abrimos com a clássica Canta Brasil, que muita gente acabou conhecendo, gente como eu, com 10, 9 anos de idade, conhecendo através dessa gravação da Gal Costa, que fez isso algumas vezes na sua vida. Alguém me disse, né? Ela recolocou nas paradas. É isso aí, Gal Costa aqui no Contraponto, Rádio Cultura Brasil, FM Estendido 77.9. Abrindo a próxima sequência, Leci Brandão e Jair Rodrigues. Nossa Senhora! É do álbum de 2001, Leci Brandão e Convidados, da Trama, composição do Luizinho SP. O samba é a nossa cara. Vamos ouvir também Alcione, uma composição do João Carlos. Etelvina, minha nega. Essa música está presente no álbum da Alcione, 1975, intitulado A Voz do Samba. Ainda nessa sequência, Me Deixa em Paz, com Elis Regina, composição do Ronaldo Monteiro de Souza e do Ivan Lins, versão remasterizada. E fechamos com Povo de Raça Brasil, Milton Nascimento e Fernando Brant, na voz incrível, incrível, de Simone, diretamente do seu álbum Pedaços, de 1979. Esse é o Contraponto. Aqui, na Rádio Cultura Brasil, você escuta o melhor da música brasileira de todos os tempos.
1: Aí, Jair.
2: Diga lá.
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0: Nossa Senhora.
1: Beleza.
0: Valeu, Deus te abençoe. 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
1: 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Tchau, Leci.

Essa foi a linda voz de Simone, Povo da Raça Brasil, de Milton Nascimento e Fernando Brant, presente no álbum da Simone, Pedaços, de 1979. Ouvimos Elis Regina, Me Deixa em Paz, composição de Ivan Lins e Ronaldo Monteiro de Souza. Ainda nessa sequência, a belíssima Alcione, em 1975, já arrebentando o álbum A Voz do Samba, composição Etelvina Minha Nega, do João Carlos. E a gente abriu com Leci Brandão e Jair Rodrigues. Ai, ai, ai, o samba é a nossa cara, composição do Luizinho SP, presente no álbum da Leci Brandão, lançado pela Trama, Leci Brandão e Convidados, há 25 anos, ou seja, em 2001. Rádio Cultura Brasil, toda quarta-feira, 5 horas da tarde, temos esse encontro com o melhor da música brasileira de todos os tempos. 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Abrindo a última sequência de hoje, temos Doris Monteiro, composição do Sidney Miller, É Isso Aí, presente no álbum Doris, de 1971. Logo depois, Dona Ivone Lara, que maravilha! Alguém Me Avisou, composição dela, lançada no álbum Sorriso Negro, de 1981. Temos depois uma parceria de Zeca Pagodinho com Arlindo Cruz, Bagaço da Laranja. Temos Zeca Pagodinho, Jovelina Pérola Negra, que maravilha de bloco. Vamos ter também Mano Caetano, composição do Jorge Ben, na voz de Maria Bethânia e Jorge Ben. E a gente fecha com mais uma composição do Jorge Ben, Jorge Benjor, Balança Pema, com Marisa Monte. 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

0: Você acabou de ouvir Marisa Monte na composição do Jorge Ben, Balança Pema, diretamente do ano de 1994. Tivemos também Maria Bethânia com ele, Jorge Ben, em outra composição do Jorge, Mano Caetano. A gente ouviu Zeca Pagodinho e Jovelina Pérola Negra, Bagaço da Laranja, composição do Zeca com Arlindo Cruz. Tivemos também Dona Ivone Lara, olha que maravilha, Alguém Me Avisou, letra e música dela mesma, presente no álbum Sorriso Negro, de 81, grande álbum, um álbum monumental, vale a pena ser ouvido com muito carinho, com calma. E a gente abriu com Doris Monteiro. Para muita gente, a Doris e a Silvia Telles são as duas cantoras que podem ser chamadas as cantoras modernas brasileiras. Já ouvi dizer por uma turma que era uma, depois que era outra, comparam datas, mas o que importa é que as duas ajudaram a modernizar o canto brasileiro. Doris Monteiro apresentou É Isso Aí, do Sidney Miller, diretamente do ano de 1971, do seu álbum Doris. Essa foi mais uma edição do Contraponto, aqui na Rádio Cultura Brasil. Toda quarta-feira, 5 horas da tarde, ou aos sábados, 11 horas da manhã, a gente tem esse encontro aqui com o melhor da música brasileira de todos os tempos. 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A produção do Contraponto é da Sofia Razel, a sonoplastia do Wagner Freitas, a apresentação é minha, João Marcelo Boscoli. Muito obrigado e até a próxima edição. Até lá!
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3: Seis horas em São Paulo.
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3: Começo de noite de quarta-feira, 20 de maio de 2026. Boa noite, está no ar mais um De Volta para Casa. Juntos seguimos até as 7 da noite, com as principais informações do dia, com prestação de serviço e sempre garantindo a melhor companhia, a da nossa música instrumental brasileira. Abrimos o programa de hoje com música de Ari Barroso. Juarez Moreira toca Rio de Janeiro, Isto é o Meu Brasil.

Rio de Janeiro, isto é meu Brasil, de Ari Barroso, com Juarez Moreira abrindo De Volta para Casa de hoje. E a gente começa contando que o presidente Lula assinou nesta quarta dois decretos que criam novas regras para a atuação das plataformas digitais, como as Big Techs, aqui no Brasil. Um dos documentos atualiza a regulamentação do Marco Civil da Internet, depois que o Supremo mudou no ano passado o entendimento sobre o regime das responsabilidades das plataformas. O tribunal julgou parcialmente inconstitucional um artigo do Marco Civil da Internet que previa que as Big Techs só podiam ser responsabilizadas por conteúdos publicados por terceiros, caso descumprissem uma ordem judicial para remover a publicação. O outro decreto traz medidas para a proteção das mulheres contra a violência na internet. Segundo representantes do governo, a iniciativa foi motivada pelo aumento dos golpes virtuais e dos casos de ataques contra mulheres na web. Uma outra lei sancionada também hoje diz respeito a três projetos de lei que endurecem as regras para a proteção a mulheres vítimas de violência doméstica. Entre as medidas estão a criação do Cadastro Nacional de Agressores e o afastamento do agressor de casa. Os projetos foram assinados durante um evento no Palácio do Planalto, em alusão aos 100 dias do Pacto Brasil entre os três poderes para o enfrentamento do feminicídio. Pessoas que forem condenadas por violência contra as mulheres passarão a integrar um cadastro nacional de agressores que poderá ser acessado por forças de segurança de todo o país. Os dados ficarão disponíveis até o fim do cumprimento da pena ou por 3 anos nos casos em que a pena for inferior a esse período. E serão incluídos os condenados em trânsito de julgado, ou seja, quando não há mais chance de recurso, pelos seguintes crimes: feminicídio, estupro, inclusive de vulnerável, assédio sexual e importunação sexual, lesão corporal, perseguição, violência psicológica, violência sexual mediante fraude,

Paulo Moura e grupo do Cachimbinho Cachintema. 6:09 agora. A China autorizou 3 frigoríficos brasileiros a retomar os embarques de carne bovina depois de uma suspensão que começou em março do ano passado. As informações foram divulgadas pela Associação Brasileira das Indústrias Exportadoras de Carnes, depois de uma reunião entre autoridades dos dois países lá em Pequim. A suspensão temporária aconteceu por não conformidade em relação aos requisitos chineses para o registro de estabelecimentos estrangeiros. Entre as liberações está a unidade de Mazorlândia, que fica em Goiás, da JBS, a maior processadora de carne do mundo. O Brasil é o maior exportador mundial de carne bovina e tem a China como principal destino. O ministro da Agricultura, André de Paula, nomeado no fim de março, participa das tratativas no país asiático. E o representante do comércio dos Estados Unidos, Jameson Greer, confirmou que teve uma primeira

reunião com o ministro Márcio Elias Rosa, do Ministério do Desenvolvimento. A conversa aconteceu depois do encontro entre os presidentes Lula e Donald Trump no dia 7 de maio. A partir desta reunião dos dois presidentes, foi criado um grupo de trabalho para negociar o fim das barreiras tarifárias, isso em até 30 dias. O encontro entre os dois representantes aconteceu virtualmente e o governo brasileiro considerou a reunião boa. A ideia das autoridades do Brasil é negociar as tarifas de forma progressiva, em vez de costurar um acordo amplo logo de cara. 6h11, hora de tocar com Cristóvão Bastos e grupo do Paulinho da Viola. Tudo se transformou.

Tudo se transformou de Paulinho da Viola aqui no De Volta para Casa, interpretação do Cristóvão Bastos e banda. O relator da PEC, que acaba com a jornada de 6 dias de trabalho e 1 de descanso, a chamada PEC 6x1, deputado Léo Prates, sugeriu hoje que os funcionários com salário superior a R$ 16.951 não tenham mais limite de jornada de trabalho ou escala. Segundo ele, a mudança foi definida, ou melhor, defendida, pelo Novo e pelo PL, partidos de oposição, como uma forma de aumentar a formalização dos trabalhadores com maiores salários. Prates levou essa proposta para ministros do governo Lula numa reunião na noite desta terça, só que os petistas teriam se manifestado de forma contrária. Segundo o relator, esse grupo de trabalhadores está hoje, na maioria, contratado como pessoa jurídica e não tem nenhum controle de jornada máxima de trabalho e nem de escala. Essa divergência fez com que a apresentação do parecer da PEC na Comissão Especial da Câmara fosse adiada de hoje para segunda-feira. O ministro Alexandre de Moraes, do Supremo, determinou que os Ministérios da Justiça e das Relações Exteriores adotem providências para efetivar a extradição da ex-deputada federal Carla Zambelli, da Itália, para o Brasil. A decisão foi assinada nesta segunda-feira última e ocorre depois de a Coordenação Geral de Extradição e Transferência de Pessoas Condenadas no Ministério da Justiça transmitir ao STF a decisão da Corte de Roma que deferiu o pedido de extradição da parlamentar brasileira. Carla Zambelli foi condenada pela primeira turma do STF a uma pena final de 10 anos de reclusão em regime inicialmente fechado, além do pagamento de 200 dias multa. A condenação criminal, que já é definitiva, é decorrente da prática de crimes de falsidade ideológica e invasão de dispositivo informático. No despacho, Alexandre de Moraes destacou que as exigências das autoridades italianas já foram devidamente formalizadas e, com isso, o processo de extradição pode avançar nas próximas semanas. 6h19, seguimos com o grupo Zarabatana, música de Dorival Caymmi, Vatapá.

Você acabou de ouvir Vatapá, música de Dorival Caymmi, numa interpretação do grupo Zarabatana. Você já teve a chance de conhecer a cidade de Gavião Peixoto, que fica no interior de São Paulo? Pois saiba que ela lidera, pelo terceiro ano seguido, o ranking de municípios com melhor qualidade de vida no Brasil. É o que indica o Índice de Progresso Social Brasil 2026, divulgado nesta quarta. A cidade, que fica um pouco distante aqui de São Paulo, mas tem 4.800 habitantes, teve 73 pontos numa escala de 0 a 100. Na outra ponta, Uirá-Mutã, fica lá em Roraima, aparece na última posição com 42 pontos. O levantamento, elaborado pelo Imazon em parceria com outras organizações, avalia os municípios brasileiros a partir de 57 indicadores sociais e ambientais, com dados de fontes públicas como DataSus, IBGE, INEP e MapBiomas. O ranking mostra a permanência de fortes desigualdades regionais. 18 das 20 cidades mais bem colocadas ficam no sul e no sudeste, enquanto 19 das 20 piores posições estão no norte e no nordeste. Falando do tempo, tivemos uma tarde de quarta-feira com o céu variando entre nublado e encoberto na capital paulista. Os termômetros marcaram 21 graus na Lapa, zona oeste, e 15 graus no extremo sul, lá em Parelheiros. E o ar frio e úmido vai continuar aqui pela região da Grande São Paulo nos próximos dias. O céu encoberto predominará e, por conta disso, a temperatura ainda não vai mudar muito disso que a gente vivenciou nos últimos dias. A sensação será de frio. A quinta-feira será mais um dia com céu encoberto, períodos de garoa. Segundo os meteorologistas, termômetros vão oscilar entre a mínima de 13 graus e a máxima que atinge os 17. 6h24, seguimos com o Rio do Hora, de Ari Barroso e Luiz Peixoto, na Batucada da Vida.

0: Na Batucada da Vida de Ari Barroso e Luiz Peixoto com o Rio do Ara. Trilha do Jornal da Cultura presente, hora de bater papo com a Rita Lizauskas para falar da edição de hoje. Rita, boa noite,
1: Boa
0: bem-vinda.
1: noite, tudo bem?
0: Tudo bem, vamos começar falando hoje de decretos, porque a questão das Big Techs, a atuação das grandes empresas de tecnologia, sempre foi um problema quando você não tem algo regrando. E é um perigo. Vamos lembrar que estamos chegando com as eleições e as coisas precisam estar regradas.
1: Não, e quantos vídeos muitas vezes a gente vê nas redes sociais, a gente não sabe que é IA, não tem sinalização, não tem, né, nada. Mulheres sofrendo violência digital, né, de toda a ordem, com
0: Exposições
1: imagens
0: manipuladas.
1: manipuladas, enfim. O governo publicou então dois decretos que ampliam ali a responsabilização dessas plataformas digitais e fortalecendo ali o papel da Autoridade Nacional de Proteção de Dados, que é um órgão regulador vinculado ao Ministério da Justiça. Essas medidas acabam atualizando lá o Marco Civil da Internet e também seguem decisões muito recentes do Supremo Tribunal Federal sobre a responsabilidade dessas chamadas Big Techs pelos conteúdos que são publicados e que são impulsionados nas
0: E é
1: plataformas.
0: curioso citar, você falou da inteligência artificial. Se a gente olhasse 5 anos atrás, isso não existia. E o
1: Exatamente.
0: Marco Civil da Internet está completamente
1: Não
0: desatualizado.
1: existia e já tínhamos problemas, né?
0: Já tínhamos.
1: Um desses decretos é para proteger especificamente mulheres e meninas na internet. Então é obrigado ter um canal específico de denúncias de nudez que precisam ser retiradas do ar em até 2 horas depois da denúncia. Não necessita de uma decisão judicial, é uma denúncia. É um algoritmo que diminua ali os ataques coordenados, isso também é muito comum, né? Uma mulher vai, posta alguma coisa e aí começa
0: Vários.
1: uma enxurrada de gente, muitas vezes robôs, né, atacando, e também a proibida disponibilização de inteligência artificial para a criação de nudes. A gente vai discutir esse tema. Também vamos falar de um impasse da 6x1, né? Tava ali tudo andando muito rápido, aparentemente ali havia um interesse tanto de
0: Dos dois
1: direita,
0: lados, é.
1: centro, esquerda, de aprovação do fim da escala 6x1, afinal é ano de eleição. E está todo mundo falando disso nas ruas. Mas a Comissão Especial da Câmara, né, que discute essa PEC do fim da escala, adiou para a próxima segunda-feira a apresentação desse relatório final. Houve uma forte pressão dos parlamentares da direita que defendem uma regra de transição de 10 anos para a redução da jornada de trabalho. Lembrando que o governo, pelo um projeto de lei, queria que isso tivesse efeito imediato,
0: Imediato.
1: não de 10 anos, né? E essa discussão ganhou força nas redes sociais depois que os deputados da base governista, principalmente a deputada Erika Hilton, que é muito ativa nas redes sociais, passaram a divulgar os nomes desses 176 parlamentares que assinaram essa emenda favorável ao adiamento dessa mudança. A gente vai falar também dos penduricalhos, né, porque o Conselho Nacional de Justiça e o Conselho Nacional do Ministério Público divulgaram um relatório parcial, né, sobre esses penduricalhos. Que são esses pagamentos retroativos, indenizações recebidas por magistrados, e constatou que há uma falta de transparência e uma ausência de controle de pagamentos retroativos, né? Tem pagamento que você lá conferindo não sabe nem o que foi pago, né? Imagina só essa caixa de Pandora. A gente vai estar hoje com o jornalista Leonardo Sakamoto, que é doutor em ciência política, e o cientista político Sérgio Fausto, diretor executivo da Fundação UFHC.
0: Tudo isso e muito mais às 9 da noite no Jornal da Cultura.
1: Até lá.
0: Até. Parada para um rápido intervalo, na volta mais música, informação e prestação de serviço. Até já.
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0: Retomando de volta para casa, agora são 6 horas e 34 minutos. A gente sempre de olho no monitoramento de trânsito feito pela CET. Comecinho de noite de quarta-feira, tráfego já intenso, sim. Eu vejo 732 quilômetros de vias com problemas neste momento, segundo cálculos da CET. Vamos seguir com música? Vamos seguir com o Pé Quebrado, do Kiko Continentino. Ele toca com Leonardo Amoedo e Mauro Senise.

No De Volta Pra Casa, você ouviu Kiko Continentino e Banda, dele Pé Quebrado. São 6h39. Informação internacional. A Rússia e a China criticaram hoje os planos do presidente Donald Trump para a construção do Domo de Ouro. Uma declaração foi feita em pronunciamento conjunto, divulgado depois do presidente chinês Xi Jinping receber o líder russo Vladimir Putin lá em Pequim. E o texto diz que a proposta ameaça a estabilidade estratégica. A China e a Rússia também disseram lamentar a política irresponsável dos Estados Unidos, que permitiu que o Tratado Novo START, assinado entre Moscou e Washington em 2010, para controlar e reduzir os arsenais nucleares dos dois países, expirasse sem um substituto no início desse ano. A declaração afirma que as tentativas de algumas nações de realizar ataques preventivos ou antecipados com mísseis a fim de decapitar e desarmar o inimigo são altamente desestabilizadoras e representam uma ameaça estratégica. Só para você saber, o Domo de Ouro é avaliado em 175 bilhões de dólares, o equivalente a 1 trilhão de reais, e está em desenvolvimento pelo Pentágono. O presidente Trump diz que quer construí-lo até o fim do mandato, em 2029. O ex-líder cubano Raul Castro foi indiciado pelo governo americano nesta quarta-feira pelo suposto envolvimento com a derrubada de um avião civil pela Força Aérea de Cuba em 1996. Ele enfrenta 4 acusações de homicídio e 2 de destruição da aeronave, segundo documentos judiciais do caso. De acordo com o Departamento de Justiça do governo americano, Castro ainda conspirou para matar cidadãos americanos. A denúncia foi apresentada em um tribunal federal de Miami e o atual líder de Cuba, Miguel Díaz-Canel, afirmou que o indiciamento é uma manobra política desprovida de qualquer fundamento legal. 6h41. Você vai ouvir o Choro das Três, tocando do Álvaro Sandim, Flor de Abacate.

É o Choro das Três aqui no De Volta para Casa, de Álvaro Sandim, Flor de Abacate. Faltam 14 minutos para as 7 horas da noite. Mais da metade de formandos em licenciaturas no ano passado estudou em cursos ofertados à distância, com desempenho insuficiente no ENAD, que é o Exame Nacional de Desempenho de Estudantes. Os dados do ENAD das licenciaturas foram divulgados hoje à tarde pelo ministro da Educação, Leonardo Barchini. Foram avaliados quase 5 mil cursos de formação em todo o país, rede pública e privada, e das 1.314 graduações à distância avaliadas, 52% ou 682 obtiveram conceito ENAD 1 e 2, considerado inadequado. Juntos, esses cursos foram responsáveis por mais de 155 mil estudantes formados para atuar como professores na educação básica brasileira. O IBGE divulgou hoje os dados das estimativas de subregistros de nascimentos e óbitos para o ano de 2024. O levantamento indica que o percentual de crianças que deixaram de ser registradas no ano do nascimento atingiu o índice de 0,95%. É o menor da série histórica iniciada em 2015. O dado representa uma redução de 3,26 pontos percentuais se a gente comparar com 2015, quando a taxa era de 4,21%. No mesmo período, a subnotificação de nascimentos no sistema recuou para 0,39%. Eu explico, o subregistro de nascimentos vivos acontece quando os nascidos foram registrados em cartório fora do prazo legal considerado, né? Já a subnotificação de nascidos vivos acontece quando os nascimentos não foram informados ao sistema de saúde. Às 6h47, você vai ouvir Hércules Gomes ao piano. Dele, o Alegro em 3.

Hércules Gomes, dele Alegro em Três. Começa hoje no Memorial da América Latina, sexta edição da São Paulo Ocean Week, que discute o futuro dos oceanos, promove palestras, exposições e shows. E o tema desse ano é o papel das áreas protegidas na conservação da vida marinha no Brasil e no mundo. Entre as atrações, Benegão canta Dorival Caymmi no show de abertura daqui a pouquinho às 7h30. As atividades são gratuitas e vão até domingo. Você encontra todas as informações no site spoceanweek.com.br. E o Itaú Cultural recebe Osmar Prado e Maurício Machado para uma curta temporada do espetáculo O Veneno do Teatro, com direção de Eduardo Figueiredo. Versão brasileira do texto do dramaturgo espanhol Rodolfo Cirera, a peça é um suspense que acompanha o encontro entre um marquês excêntrico e um ator famoso. A trama é embalada por música ao vivo, executada sob a direção de Guga Streuter. As sessões acontecem de quinta a sábado, às 8 da noite, no domingo às 6 da tarde. Restam poucos ingressos lá no site do Itaú Cultural, mas há sempre uma fila de espera formada uma hora antes da apresentação para ocupar os lugares vagos no dia. Para encerrar o programa de hoje, a gente vai tocar uma com o Terreiro de Jesus. O Biratã Marques compôs Ogum.

0: Você acabou de ouvir o Terreiro de Jesus tocando música de Ubiratã Marques. Esta se chama Ogum. E assim concluímos o De Volta, na produção da Gabriela Paques, apoio de produção do Gabriel D'Ângelo, seleção musical Eduardo Weber, mesa de som Armandino Corbal. Trabalhos técnicos Wagner Freitas. Eu, Gilson Monteiro, desejo sempre uma boa noite, um lindo descanso. A gente se encontra amanhã no horário habitual, 6 da tarde. Até lá, somos Cultura.
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0: Olá, bem-vindos. Começando o nosso Coletânea com os sucessos da música brasileira, aqui pela Rádio Cultura Brasil. Fique com a gente.

Djavan, dele mesmo, Cigano, e antes, abrindo nosso Coletânea, aqui pela Rádio Cultura Brasil, ouvimos Roupa Nova, música de Sai Guarabira, Dona. E agora, Dois Tempos, da cantora Elba Ramalho.

0: Dois Tempos, da cantora Elba Ramalho, aqui no nosso Coletânea. Ouvimos essa gravação de 97, releitura da música de Belchior, Paralelas, e antes gravação de 82, composição de Cecel, Bate Coração.
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Zé Ramalho, dele, Avorrai, antes Fagner, música do Fagner, sobre versos de Cecília Meirelles, Canteiros, e eu abri esse bloco aqui do nosso coletânea com Geraldo Azevedo, parceria dele com Fausto Nilo, Dona da Minha Cabeça. Agora tem outra composição de Zé Ramalho, só que na voz de Cássia Eller.

0: Elis Regina na música de Belchior, Velha Roupa Colorida, antes Cássia Eller, de Zé Ramalho, Vila do Sossego.
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0: Caetano Veloso em Samba de Verão, parceria de Marcos Valle com Paulo Sérgio Valle. E abrindo esse bloco aqui pela Rádio Cultura Brasil, nós acompanhamos Os Mutantes na música de Caetano Veloso, Baby.
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Arnaldo Antunes, dele, Marcelo Genesi e Hortinho, Envelhecer. E antes, outra parceria do Arnaldo com o Hortinho aqui no Coletânea, gravação de Maria Bethânia, A Casa é Sua.

0: Gilberto Gil, parceria dele com os Paralamas do Sucesso, Herbert e Viana B. Ribeiro e João Baroni, a novidade.
1: Fechando assim o nosso Coletânea de hoje aqui pela Rádio Cultura Brasil. Produção e apresentação minhas, eu sou Alexandre Ingrevalo. Trabalhos técnicos, Ariel Novaes. Valeu, muito obrigado pela sua companhia. Deixo aquele abraço e até a próxima. Tchau.
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0: Está pensando em desapegar de algumas peças de roupas e não sabe o que fazer? Uma opção é vender para os chamados brechós. Em uma pesquisa rápida na internet, você vai encontrar diversas lojas de roupas usadas na sua cidade e lá poderá negociar o valor de cada peça. Mas outra opção, ainda melhor, é doar essas peças de roupas. Existem inúmeras entidades que dão apoio a pessoas em situação de rua ou que simplesmente perderam tudo em razão de alguma catástrofe. Faça uma busca na web e encontre um endereço para levar as suas roupas. Mas vale um toque. Passe adiante somente peças em boas condições de uso, em bom estado, é claro. 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
7: 19:59.
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10: De volta com a boa música brasileira pela Rádio Cultura Brasil. Ney Matogrosso.

0: Los Hermanos de Marcelo Camelo, Samba a Dois, e Los Cebosos Postiços de Jorge Benjor, A Tamba.
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Beto Guedes e Tavinho Moura e Márcio Borges, Cruzada. Nando Reis e Os Infernais, de João Ricardo e Paulinho Mendonça, Sangue Latino. Na sequência, Tom Jobim.

Ouvimos Bi de Ivete Sangalo e Zé Ricardo de Djavan Lilás e antes Silvia Machete de Jorge Maltner e Rubinho Jacobina, Ba, Be, Bi, Bobu. Agora tem Luciana Souza

0: Céu, de Milton Nascimento e Ronaldo Bastos, Um Gosto de Sol. Luciana Souza, de Jota, Caetano Veloso e Toninho Horta, No Carnaval e Vento.
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0: João Bosco, dele, Vali Salomão e Antônio Cícero, sábios costumam mentir. Gal Costa, de Caetano Veloso, Tapete Mágico. Montagem, Toninho Silva, seleção musical Inês Medalha e a apresentação, Fernando Zeda. Uma boa noite, pessoal. Até amanhã.
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0: Eu sou Fernando Zeda e estamos de volta com nossa seleção musical. Coisas de Minas. De